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1: 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Fica ligado. O nosso HU participou da 5ª edição do Mutirão Nacional DAE HU Brasil em Ação, onde realizou mais de 400 atendimentos à população. A iniciativa ajudou a reduzir filas e ampliar o acesso a serviços de saúde, reforçando o compromisso do HU com o cuidado e com atendimento público de qualidade. E tem oportunidade para quem produz conhecimento. A EduFAO e a FAPEAL lançaram um novo edital voltado à publicação de dissertações e teses. A iniciativa busca ampliar a circulação da produção científica lagoana e garantir que pesquisas desenvolvidas na academia cheguem cada vez mais longe. Se interessou? As inscrições ficam abertas até o dia 15, na próxima segunda-feira, e confere os detalhes no nosso site ufao.br. Atenção, estudantes e pesquisadores! Já estão abertas as inscrições para apresentações científicas no SIMPET Nacional. O evento é uma oportunidade para compartilhar pesquisas, trocar experiências e fortalecer a produção científica acadêmica em âmbito nacional. Fique de olho nos prazos e não deixe a chance passar. E para fechar com chave de ouro, o professor Marcos Moreira foi convocado para atuar como embaixador da maior conferência mundial de bandas sinfônicas. O professor receberá também um reconhecimento do trabalho desenvolvido em prol da música e da realização do já tradicional Festival de Música de Penedo, destacando sua trajetória na área musical, fortalecendo a presença da universidade em importantes espaços culturais ao redor do mundo. Acesse todas e mais notícias na íntegra no nosso site ufao.br e próxima semana tem mais. Tchau!

dia em que todas as pessoas do planeta inteiro resolveram que ninguém ia sair de casa, como que se fosse combinado em todo o planeta. Naquele dia ninguém saiu de casa.

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2: Oi, gente! Hoje vamos falar brevemente sobre a ração do seu peludo. Seu cachorrinho gosta de ração de gato? E o seu gato come ração de cachorro? Vamos falar agora sobre como isso é errado e pode ser prejudicial para a saúde deles. Vamos começar falando sobre os gatos. Os gatos são, em sua natureza, seres estritamente carnívoros, o que quer dizer que a sua alimentação deve ser balanceada com bastante proteína animal. Nas fábricas, as rações para gatos são feitas com ingredientes que possuem alto valor proteico. São rações produzidas exatamente para suprir a necessidade do organismo do gato, apenas do gato. Além disso, as rações possuem vitaminas e aminoácidos que também são essenciais para as particularidades do gato. E um dos aminoácidos que é muito importante para os gatos é a taurina. Esse aminoácido tem que ser incluído na dieta do gato, porque ele não consegue produzir sozinho. E é por isso que ele é incluído na receita da ração de gato nas fábricas. Então, se o seu felino não come ração de gato e esse aminoácido não é suplementado de maneira externa, ele pode ter sérios problemas de coração, de visão, audição, problemas imunológicos e distúrbios reprodutivos. É por isso que, para suprir as necessidades dos felinos e oferecer-lhes um alimento equilibrado e completo, as rações comerciais são formuladas com adequados níveis de proteína e de aminoácidos essenciais, com uma certa margem de segurança, especialmente em relação à taurina. E quanto aos cães? Bom, em sua natureza, os cães também são carnívoros, mas não tanto quanto os gatos. Os cães podem se alimentar, além da proteína animal, também de proteína vegetal, e por isso são considerados onívoros. As rações produzidas nas fábricas para os cães possuem ingredientes necessários para o organismo do cão, apenas do cão. É fato que as rações para gato parecem ser muito mais palatáveis do que a ração de cão para eles. E sim, são. Mas sabe por que motivo? A comida para gato tende a ser rica em gordura, calorias e proteínas, o que significa que não é ideal para cães. Cães com estômagos sensíveis podem sofrer distúrbios gastrointestinais, enjoo e diarreia após comer comida de gato. Aqueles que o alimentam regularmente correm maior risco de obesidade e pancreatite. A obesidade, por sua vez, pode trazer riscos para a saúde do cão, como diabetes e problemas de coração. Agora que você já sabe por que o seu cão não pode comer ração de gato e por que o seu gato não deve comer ração de cachorro, evite que o seu pet tenha problemas de saúde e ofereça sempre a ração específica para a espécie dele. Gostou das nossas dicas? Tem mais no Instagram, @petcidadão. Fique sabendo de como cuidar bem do seu animalzinho. Meu nome é Lara Lima, do projeto Pet Cidadão nas Comunidades, do curso de Medicina Veterinária da UFAL.
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Tinha suspirado, tinha beijado o papel devotamente. Era a primeira vez que lhe escreviam aquelas sentimentalidades. E o seu orgulho dilatava-se ao calor amoroso que saía delas, como um corpo ressequido que se estira num banho tépido. Sentia um acréscimo de estima por si mesma e parecia-lhe que entrava enfim

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1: 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Giro UFAO tá na área com mais notícias imperdíveis. Fica ligado. O nosso HU participou da 5ª edição do Mutirão Nacional DAE HU Brasil em Ação, onde realizou mais de 400 atendimentos à população. A iniciativa ajudou a reduzir filas e ampliar o acesso a serviços de saúde, reforçando o compromisso do HU com o cuidado e com o atendimento público de qualidade. E tem oportunidade para quem produz conhecimento. A EduFAO e a FAPEAL lançaram um novo edital voltado à publicação de dissertações e teses. A iniciativa busca ampliar a circulação da produção científica lagoana e garantir que pesquisas desenvolvidas na academia cheguem cada vez mais longe. Se interessou? As inscrições ficam abertas até o dia 15, na próxima segunda-feira, e confere os detalhes no nosso site ufao.br. Atenção, estudantes e pesquisadores! Já estão abertas as inscrições para apresentações científicas no Simpet Nacional. O evento é uma oportunidade para compartilhar pesquisas, trocar experiências e fortalecer a produção científica acadêmica em âmbito nacional. Fique de olho nos prazos e não deixe a chance passar. E para fechar com chave de ouro, o professor Marcos Moreira foi convocado para atuar como embaixador da maior conferência mundial de bandas sinfônicas. O professor receberá também um reconhecimento do trabalho desenvolvido em prol da música e da realização do já tradicional Festival de Música de Penedo, destacando sua trajetória na área musical, fortalecendo a presença da universidade em importantes espaços culturais ao redor do mundo. Acesse todas e mais notícias na íntegra no nosso site ufao.br e próxima semana tem mais. Tchau!

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2: Olá, pessoal. O seu pet fica assustado com bombas e fogos de artifício? E o que fazer em datas comemorativas? Bom, hoje vamos abordar um pouquinho sobre esse assunto. Não é difícil encontrar cachorro ou gato com medo quando escutam bombas ou fogos de artifício. Mas o que não sabemos é o quanto é dolorido e desagradável para eles, pois eles possuem uma capacidade auditiva muito maior do que a de nós humanos, e por isso eles ficam tão assustados. Além do estresse e do medo, isso tudo pode resultar em fugas e outros tipos de acidentes com o seu animal. Então é uma questão que deve ser levada a sério. Mas então, como podemos ajudá-los? Primeiro, é muito importante deixar o pet em um local seguro e fechado, que minimize todo o barulho exterior que puder, e para que não aconteçam fugas. Tente mantê-lo mais confortável, com água, comida, brinquedos, e não o deixe sozinho. Ele ficará ainda mais assustado se estiver só. Com isso, tente distraí-lo, com petiscos e brincadeiras, mas respeite se o animal quiser ficar isolado. Existem protetores auriculares para cães, e em casos mais traumáticos para o animal, existe a possibilidade de dar calmante para o pet, apenas com a prescrição de um médico veterinário. Então por hoje é só, pessoal. Curtiram essas dicas? Então fiquem ligados que logo mais voltaremos. Ah, e siga nosso projeto no Instagram, @petcidadão, e tenha acesso a todos os nossos áudios. Meu nome é Mariana Soares, do projeto Pet Cidadão nas Comunidades, do curso de Medicina Veterinária da UFAL.
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5: Rádio UFAO. 0 hora e 22 minutos.
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1: 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Giro Falta na área com mais notícias imperdíveis. Fica ligado. O nosso HU participou da 5ª edição do Mutirão Nacional DAE HU Brasil em Ação, onde realizou mais de 400 atendimentos à população. A iniciativa ajudou a reduzir filas e ampliar o acesso a serviços de saúde, reforçando o compromisso do HU com o cuidado e com o atendimento público de qualidade. E tem oportunidade para quem produz conhecimento. A EduFAO e a FAPEAL lançaram um novo edital voltado à publicação de dissertações e teses. A iniciativa busca ampliar a circulação da produção científica lagoana e garantir que pesquisas desenvolvidas na academia cheguem cada vez mais longe. Se interessou? As inscrições ficam abertas até o dia 15, na próxima segunda-feira, e confere os detalhes no nosso site ufao.br. Atenção, estudantes e pesquisadores! Já estão abertas as inscrições para apresentações científicas no SIMPET Nacional. O evento é uma oportunidade para compartilhar pesquisas, trocar experiências e fortalecer a produção científica acadêmica em âmbito nacional. Fique de olho nos prazos e não deixe a chance passar. E para fechar com chave de ouro, o professor Marcos Moreira foi convocado para atuar como embaixador da maior conferência mundial de bandas sinfônicas. O professor receberá também um reconhecimento do trabalho desenvolvido em prol da música e da realização do já tradicional Festival de Música de Penedo, destacando sua trajetória na área musical, fortalecendo a presença da universidade em importantes espaços culturais ao redor do mundo. Acesse todas e mais notícias na íntegra no nosso site ufao.br e próxima semana tem mais. Tchau!

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2: Olá, pessoal. O seu pet fica assustado com bombas e fogos de artifício? E o que fazer em datas comemorativas? Bom, hoje vamos abordar um pouquinho sobre esse assunto. Não é difícil encontrar cachorro ou gato com medo quando escutam bombas ou fogos de artifício. Mas o que não sabemos é o quanto é dolorido e desagradável para eles, pois eles possuem uma capacidade auditiva muito maior do que a de nós humanos, e por isso eles ficam tão assustados. Além do estresse e do medo, isso tudo pode resultar em fugas e outros tipos de acidentes com o seu animal. Então é uma questão que deve ser levada a sério. Mas então, como podemos ajudá-los? Primeiro, é muito importante deixar o pet em um local seguro e fechado, que minimize todo o barulho exterior que puder, e para que não aconteçam fugas. Tente mantê-lo mais confortável, com água, comida, brinquedos, e não o deixe sozinho. Ele ficará ainda mais assustado se estiver só. Com isso, tente distraí-lo, com petiscos e brincadeiras, mas respeite se o animal quiser ficar isolado. Existem protetores auriculares para cães, e em casos mais traumáticos para o animal, existe a possibilidade de dar calmante para o pet, apenas com a prescrição de um médico veterinário. Então por hoje é só, pessoal. Curtiram essas dicas? Então fiquem ligados que logo mais voltaremos. Ah, e siga nosso projeto no Instagram, @petcidadão, e tenha acesso a todos os nossos áudios. Meu nome é Mariana Soares, do projeto Pet Cidadão nas Comunidades, do curso de Medicina Veterinária da UFAO.
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1: 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Fica ligado. O nosso HU participou da 5ª edição do Mutirão Nacional DAE HU Brasil em Ação, onde realizou mais de 400 atendimentos à população. A iniciativa ajudou a reduzir filas e ampliar o acesso aos serviços de saúde, reforçando o compromisso do HU com o cuidado e com o atendimento público de qualidade. E tem oportunidade para quem produz conhecimento. A EduFAO e a FAPEAL lançaram um novo edital voltado à publicação de dissertações e teses. A iniciativa busca ampliar a circulação da produção científica lagoana e garantir que pesquisas desenvolvidas na academia cheguem cada vez mais longe. Se interessou? As inscrições ficam abertas até o dia 15, na próxima segunda-feira, e confere os detalhes no nosso site ufao.br. Atenção, estudantes e pesquisadores! Já estão abertas as inscrições para apresentações científicas no SIMPET Nacional. O evento é uma oportunidade para compartilhar pesquisas, trocar experiências e fortalecer a produção científica acadêmica em âmbito nacional. Fique de olho nos prazos e não deixe a chance passar. E para fechar com chave de ouro, o professor Marcos Moreira foi convocado para atuar como embaixador da maior conferência mundial de bandas sinfônicas. O professor receberá também um reconhecimento do trabalho desenvolvido em prol da música e da realização do já tradicional Festival de Música de Penedo, destacando sua trajetória na área musical, fortalecendo a presença da universidade em importantes espaços culturais ao redor do mundo. Acesse todas e mais notícias na íntegra no nosso site ufao.br e próxima semana tem mais. Tchau!

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Taj Mahal, o esplendor, a maravilha, construído na Índia em 1040, no ano Hégira, na cidade que tem por nome Agra, amor.

0: Ali também, senhoras e senhores.
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1: 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Giro UFAO na área com mais notícias imperdíveis. Fica ligado. O nosso HU participou da 5ª edição do Mutirão Nacional DAE HU Brasil em Ação, onde realizou mais de 400 atendimentos à população. A iniciativa ajudou a reduzir filas e ampliar o acesso a serviços de saúde, reforçando o compromisso do HU com o cuidado e com o atendimento público de qualidade. E tem oportunidade para quem produz conhecimento. A EduFAO e a FAPEAL lançaram um novo edital voltado à publicação de dissertações e teses. A iniciativa busca ampliar a circulação da produção científica lagoana e garantir que pesquisas desenvolvidas na academia cheguem cada vez mais longe. Se interessou? As inscrições ficam abertas até o dia 15, na próxima segunda-feira, e confere os detalhes no nosso site ufao.br. Atenção, estudantes e pesquisadores! Já estão abertas as inscrições para apresentações científicas no Simpete Nacional. O evento é uma oportunidade para compartilhar pesquisas, trocar experiências e fortalecer a produção científica acadêmica em âmbito nacional. Fique de olho nos prazos e não deixe a chance passar. E para fechar com chave de ouro, o professor Marcos Moreira foi convocado para atuar como embaixador da maior conferência mundial de bandas sinfônicas. O professor receberá também um reconhecimento do trabalho desenvolvido em prol da música da realização do já tradicional Festival de Música de Penedo, destacando sua trajetória na área musical, fortalecendo a presença da universidade em importantes espaços culturais ao redor do mundo. Acesse todas e mais notícias na íntegra no nosso site ufao.br e próxima semana tem mais. Tchau!

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2: Olá, pessoal. O seu pet fica assustado com bombas e fogos de artifício? E o que fazer em datas comemorativas? Bom, hoje vamos abordar um pouquinho sobre esse assunto. Não é difícil encontrar cachorro ou gato com medo quando escutam bombas ou fogos de artifício. Mas o que não sabemos é o quanto é dolorido e desagradável para eles, pois eles possuem uma capacidade auditiva muito maior do que a de nós humanos, e por isso eles ficam tão assustados. Além do estresse e do medo, isso tudo pode resultar em fugas e outros tipos de acidentes com o seu animal. Então é uma questão que deve ser levada a sério. Mas então, como podemos ajudá-los? Primeiro, é muito importante deixar o pet em um local seguro e fechado, que minimize todo o barulho exterior que puder e para que não aconteçam fugas. Tente mantê-lo mais confortável, com água, comida, brinquedos, e não o deixe sozinho. Ele ficará ainda mais assustado se estiver só. Com isso, tente distraí-lo com petiscos e brincadeiras, mas respeite se o animal quiser ficar isolado. Existem protetores auriculares para cães e, em casos mais traumáticos para o animal, existe a possibilidade de dar calmante para o pet, apenas com a prescrição de um médico veterinário. Então por hoje é só, pessoal. Curtiram essas dicas? Então fiquem ligados que logo mais voltaremos. Ah, e siga nosso projeto no Instagram, @petcidadão, e tenha acesso a todos os nossos áudios. Meu nome é Mariana Soares, do projeto Pet Cidadão nas Comunidades, do curso de Medicina Veterinária da UFAL.
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1: 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Fica ligado. O nosso HU participou da 5ª edição do Mutirão Nacional DAE HU Brasil em Ação, onde realizou mais de 400 atendimentos à população. A iniciativa ajudou a reduzir filas e ampliar o acesso a serviços de saúde, reforçando o compromisso do HU com o cuidado e com o atendimento público de qualidade. E tem oportunidade para quem produz conhecimento. A Edufal e a FAPEAL lançaram um novo edital voltado à publicação de dissertações e teses. A iniciativa busca ampliar a circulação da produção científica lagoana e garantir que pesquisas desenvolvidas na academia cheguem cada vez mais longe. Se interessou? As inscrições ficam abertas até o dia 15, na próxima segunda-feira, e confere os detalhes no nosso site ufal.br. Atenção, estudantes e pesquisadores! Já estão abertas as inscrições para apresentações científicas no SIMPET Nacional. O evento é uma oportunidade para compartilhar pesquisas, trocar experiências e fortalecer a produção científica acadêmica em âmbito nacional. Fique de olho nos prazos e não deixe a chance passar. E para fechar com chave de ouro, o professor Marcos Moreira foi convocado para atuar como embaixador da maior conferência mundial de bandas sinfônicas. O professor receberá também um reconhecimento do trabalho desenvolvido em prol da música e da realização do já tradicional Festival de Música de Penedo, destacando sua trajetória na área musical, fortalecendo a presença da universidade em importantes espaços culturais ao redor do mundo. Acesse todas e mais notícias na íntegra no nosso site ufal.br e próxima semana tem mais. Tchau! 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
3: Oi, gente! Hoje vamos falar brevemente sobre a ração do seu peludo. Seu cachorrinho gosta de ração de gato? E o seu gato come ração de cachorro? Vamos falar agora sobre como isso é errado e pode ser prejudicial para a saúde deles. Vamos começar falando sobre os gatos. Os gatos são, em sua natureza, seres estritamente carnívoros, o que quer dizer que a sua alimentação deve ser balanceada com bastante proteína animal. Nas fábricas, as rações para gatos são feitas com ingredientes que possuem alto valor proteico. São rações produzidas exatamente para suprir a necessidade do organismo do gato, apenas do gato. Além disso, as rações possuem vitaminas e aminoácidos que também são essenciais para as particularidades do gato. E um dos aminoácidos que é muito importante para os gatos é a taurina. Esse aminoácido tem que ser incluído na dieta do gato, porque ele não consegue produzir sozinho. E é por isso que ele é incluído na receita da ração de gato nas fábricas. Então, se o seu felino não come ração de gato e esse aminoácido não é suplementado de maneira externa, ele pode ter sérios problemas de coração, de visão, audição, problemas imunológicos e distúrbios reprodutivos. É por isso que, para suprir as necessidades dos felinos e oferecer-lhes um alimento equilibrado e completo, as rações comerciais são formuladas com adequados níveis de proteína e de aminoácidos essenciais, com uma certa margem de segurança, especialmente em relação à taurina. E quanto aos cães? Bom, em sua natureza, os cães também são carnívoros, mas não tanto quanto os gatos. Os cães podem se alimentar, além da proteína animal, também de proteína vegetal, e por isso são considerados onívoros. As rações produzidas nas fábricas para os cães possuem ingredientes necessários para o organismo do cão, apenas do cão. É fato que as rações para gato parecem ser muito mais palatáveis do que a ração de cão para eles. E sim, são. Mas sabe por que motivo? A comida para gato tende a ser rica em gordura, calorias e proteínas, o que significa que não é ideal para cães. Cães com estômagos sensíveis podem sofrer distúrbios gastrointestinais, enjoo e diarreia após comer comida de gato. Aqueles que o alimentam regularmente correm maior risco de obesidade e pancreatite. A obesidade, por sua vez, pode trazer riscos para a saúde do cão, como diabetes e problemas de coração. Agora que você já sabe por que o seu cão não pode comer ração de gato e por que o seu gato não deve comer ração de cachorro, evite que o seu pet tenha problemas de saúde e ofereça sempre a ração específica para a espécie dele. Gostou das nossas dicas? Tem mais no Instagram, @petcidadão. Fique sabendo de como cuidar bem do seu animalzinho. Meu nome é Lara Lima, do projeto Pet Cidadão nas Comunidades, do curso de Medicina Veterinária da UFAL.
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1: 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Giro Falta na área com mais notícias imperdíveis. Fica ligado. O nosso HU participou da 5ª edição do Mutirão Nacional DAE HU Brasil em Ação, onde realizou mais de 400 atendimentos à população. A iniciativa ajudou a reduzir filas e ampliar o acesso a serviços de saúde, reforçando o compromisso do HU com o cuidado e com o atendimento público de qualidade. E tem oportunidade para quem produz conhecimento. A EduFAO e a FAPEAL lançaram um novo edital voltado à publicação de dissertações e teses. A iniciativa busca ampliar a circulação da produção científica alagoana e garantir que pesquisas desenvolvidas na academia cheguem cada vez mais longe. Se interessou? As inscrições ficam abertas até o dia 15, na próxima segunda-feira, e confere os detalhes no nosso site ufao.br. Atenção, estudantes e pesquisadores! Já estão abertas as inscrições para apresentações científicas no SIMPET Nacional. O evento é uma oportunidade para compartilhar pesquisas, trocar experiências e fortalecer a produção científica acadêmica em âmbito nacional. Fique de olho nos prazos e não deixe a chance passar. E para fechar com chave de ouro, o professor Marcos Moreira foi convocado para atuar como embaixador da maior conferência mundial de bandas sinfônicas. O professor receberá também um reconhecimento do trabalho desenvolvido em prol da música e da realização do já tradicional Festival de Música de Penedo, destacando sua trajetória na área musical, fortalecendo a presença da universidade em importantes espaços culturais ao redor do mundo. Acesse todas e mais notícias na íntegra no nosso site ufao.br e próxima semana tem mais. Tchau! 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
2: Olá, pessoal. O seu pet fica assustado com bombas e fogos de artifício? E o que fazer em datas comemorativas? Bom, hoje vamos abordar um pouquinho sobre esse assunto. Não é difícil encontrar cachorro ou gato com medo quando escutam bombas ou fogos de artifício. Mas o que não sabemos é o quanto é dolorido e desagradável para eles, pois eles possuem uma capacidade auditiva muito maior do que a de nós humanos, e por isso eles ficam tão assustados. Além do estresse e do medo, isso tudo pode resultar em fugas e outros tipos de acidentes com o seu animal. Então é uma questão que deve ser levada a sério. Mas então, como podemos ajudá-los? Primeiro, é muito importante deixar o pet em um local seguro e fechado, que minimize todo o barulho exterior que puder, e para que não aconteçam fugas. Tente mantê-lo mais confortável, com água, comida, brinquedos, e não o deixe sozinho. Ele ficará ainda mais assustado se estiver só. Com isso, tente distraí-lo, com petiscos e brincadeiras, mas respeite se o animal quiser ficar isolado. Existem protetores auriculares para cães, e em casos mais traumáticos para o animal, existe a possibilidade de dar calmante para o pet, apenas com a prescrição de um médico veterinário. Então por hoje é só, pessoal. Curtiram essas dicas? Então fiquem ligados que logo mais voltaremos. Ah, e siga nosso projeto no Instagram, @petcidadão, e tenha acesso a todos os nossos áudios. Meu nome é Mariana Soares, do projeto Pet Cidadão nas Comunidades, do curso de Medicina Veterinária da UFAO.
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4: Rádio UFAO, 4 horas e 43 minutos.
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5: Rádio UFAO. 5 horas e 22 minutos.
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1: 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Giro UFAO na área com mais notícias imperdíveis. Fica ligado. O nosso HU participou da 5ª edição do Mutirão Nacional DAE HU Brasil em Ação, onde realizou mais de 400 atendimentos à população. A iniciativa ajudou a reduzir filas e ampliar o acesso a serviços de saúde, reforçando o compromisso do HU com o cuidado e com o atendimento público de qualidade. E tem oportunidade para quem produz conhecimento. A EduFAO e a FAPEAL lançaram um novo edital voltado à publicação de dissertações e teses. A iniciativa busca ampliar a circulação da produção científica alagoana e garantir que pesquisas desenvolvidas na academia cheguem cada vez mais longe. Se interessou? As inscrições ficam abertas até o dia 15, na próxima segunda-feira, e confere os detalhes no nosso site ufao.br. Atenção, estudantes e pesquisadores! Já estão abertas as inscrições para apresentações científicas no Simpete Nacional. O evento é uma oportunidade para compartilhar pesquisas, trocar experiências e fortalecer a produção científica acadêmica em âmbito nacional. Fique de olho nos prazos e não deixe a chance passar. E para fechar com chave de ouro, o professor Marcos Moreira foi convocado para atuar como embaixador da maior conferência mundial de bandas sinfônicas. O professor receberá também um reconhecimento do trabalho desenvolvido em prol da música e da realização do já tradicional Festival de Música de Penedo, destacando sua trajetória na área musical, fortalecendo a presença da universidade em importantes espaços culturais ao redor do mundo. Acesse todas e mais notícias na íntegra no nosso site ufao.br e próxima semana tem mais. Tchau!

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2: Oi, gente! Hoje vamos falar brevemente sobre a ração do seu peludo. Seu cachorrinho gosta de ração de gato? E o seu gato come ração de cachorro? Vamos falar agora sobre como isso é errado e pode ser prejudicial para a saúde deles. Vamos começar falando sobre os gatos. Os gatos são, em sua natureza, seres estritamente carnívoros, o que quer dizer que a sua alimentação deve ser balanceada com bastante proteína animal. Nas fábricas, as rações para gatos são feitas com ingredientes que possuem alto valor proteico. São rações produzidas exatamente para suprir a necessidade do organismo do gato, apenas do gato. Além disso, as rações possuem vitaminas e aminoácidos que também são essenciais para as particularidades do gato. E um dos aminoácidos que é muito importante para os gatos é a taurina. Esse aminoácido tem que ser incluído na dieta do gato, porque ele não consegue produzir sozinho. E é por isso que ele é incluído na receita da ração de gato nas fábricas. Então, se o seu felino não come ração de gato e esse aminoácido não é suplementado de maneira externa, ele pode ter sérios problemas de coração, de visão, audição, problemas imunológicos e distúrbios reprodutivos. É por isso que, para suprir as necessidades dos felinos e oferecer-lhes um alimento equilibrado e completo, as rações comerciais são formuladas com adequados níveis de proteína e de aminoácidos essenciais, com uma certa margem de segurança, especialmente em relação à taurina. E quanto aos cães? Bom, em sua natureza, os cães também são carnívoros, mas não tanto quanto os gatos. Os cães podem se alimentar, além da proteína animal, também de proteína vegetal. Por isso, são considerados onívoros. As rações produzidas nas fábricas para os cães possuem ingredientes necessários para o organismo do cão, apenas do cão. É fato que as rações para gato parecem ser muito mais palatáveis do que a ração de cão para eles. E sim, são. Mas sabe por que motivo? A comida para gato tende a ser rica em gordura, calorias e proteínas, o que significa que não é ideal para cães. Cães com estômagos sensíveis podem sofrer distúrbios gastrointestinais, enjoo e diarreia após comer comida de gato. Aqueles que o alimentam regularmente correm maior risco de obesidade e pancreatite. A obesidade, por sua vez, pode trazer riscos para a saúde do cão, como diabetes e problemas de coração. Agora que você já sabe por que o seu cão não pode comer ração de gato e por que o seu gato não deve comer ração de cachorro, evite que o seu pet tenha problemas de saúde e ofereça sempre a ração específica para a espécie dele. Gostou das nossas dicas? Tem mais no Instagram, @petcidadão. Fique sabendo de como cuidar bem do seu animalzinho. Meu nome é Lara Lima, do projeto Pet Cidadão nas Comunidades, do curso de Medicina Veterinária da UFAL.
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0: em tal os treinamentos. E uma boa porcentagem recebe um botão mental de ativação que assegura a lealdade e ajuda seu guru ou a organização a chamar. Pense nas implicações potenciais políticas de centenas de milhares de fanáticos programados para fazer campanha para os seus gurus. Número 5. Fique precavido se uma organização desse tipo oferece sessões de acompanhamento depois do seminário. Sessões de acompanhamento podem ser reuniões semanais ou seminários de baixo custo dados regularmente que a organização irá tentar persuadi-los a fazer ou quaisquer outros eventos marcados usando para manter o controle. O objetivo dessas sessões de acompanhamento é simplesmente manter o controle. Como as primeiras seitas descobriram, o controle a longo prazo depende de um bom sistema de acompanhamento. Técnica número 6. As seitas usam uma agenda que causa fadiga mental e física. Isto é primariamente realizado por longas horas nas quais os participantes não recebem oportunidade de descanso ou reflexão. Técnica número 7. Técnicas usadas para aumentar a tensão na sala ou no ambiente. Eu poderia passar horas relatando várias técnicas para aumentar a tensão e gerar incerteza. Os participantes recebem piraças e gritos ou são humilhados, fazendo com que outros tenham o mesmo tratamento. Basicamente, os participantes ficam preocupados em ser colocados no centro. Eles são forçados a relatar verbalmente os seus segredos mais íntimos para os outros participantes ou forçados a participar de atividades que enfatizam tirar as máscaras. Um dos seminários de potencial humano de maior sucesso força os participantes a ficar de pé em um palco em frente a todo mundo e todo o público.
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1: 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Fica ligado. A nossa HU participou da 5ª edição do Mutirão Nacional DAE HU Brasil em Ação, onde realizou mais de 400 atendimentos à população. A iniciativa ajudou a reduzir filas e ampliar o acesso a serviços de saúde, reforçando o compromisso do HU com o cuidado e com o atendimento público de qualidade. E tem oportunidade para quem produz conhecimento. A EduFAO e a FAPEAL lançaram um novo edital voltado à publicação de dissertações e teses. A iniciativa busca ampliar a circulação da produção científica lagoana e garantir que pesquisas desenvolvidas na academia cheguem cada vez mais longe. Se interessou? As inscrições ficam abertas até o dia 15, na próxima segunda-feira, e confere os detalhes no nosso site ufao.br. Atenção, estudantes e pesquisadores! Já estão abertas as inscrições para apresentações científicas no SIMPET Nacional. O evento é uma oportunidade para compartilhar pesquisas, trocar experiências e fortalecer a produção científica acadêmica em âmbito nacional. Fique de olho nos prazos e não deixe a chance passar. E para fechar com chave de ouro, o professor Marcos Moreira foi convocado para atuar como embaixador da maior conferência mundial de bandas sinfônicas. O professor receberá também um reconhecimento do trabalho desenvolvido em prol da música e da realização do já tradicional Festival de Música de Penedo, destacando sua trajetória na área musical, fortalecendo a presença da universidade em importantes espaços culturais ao redor do mundo. Acesse todas e mais notícias na íntegra no nosso site ufao.br e próxima semana tem mais. Tchau!

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2: Olá, pessoal. O seu pet fica assustado com bombas e fogos de artifício? E o que fazer em datas comemorativas? Bom, hoje vamos abordar um pouquinho sobre esse assunto. Não é difícil encontrar cachorro ou gato com medo quando escutam bombas ou fogos de artifício. Mas o que não sabemos é o quanto é dolorido e desagradável para eles, pois eles possuem uma capacidade auditiva muito maior do que a de nós humanos, e por isso eles ficam tão assustados. Além do estresse e do medo, isso tudo pode resultar em fugas e outros tipos de acidentes com o seu animal. Então é uma questão que deve ser levada a sério. Mas então, como podemos ajudá-los? Primeiro, é muito importante deixar o pet em um local seguro e fechado, que minimize todo o barulho exterior que puder, e para que não aconteçam fugas. Tente mantê-lo mais confortável, com água, comida, brinquedos, e não o deixe sozinho. Ele ficará ainda mais assustado se estiver só. Com isso, tente distraí-lo, com petiscos e brincadeiras, mas respeite se o animal quiser ficar isolado. Existem protetores auriculares para cães, e em casos mais traumáticos para o animal, existe a possibilidade de dar calmante para o pet, apenas com a prescrição de um médico veterinário. Então por hoje é só, pessoal. Curtiram essas dicas? Então fiquem ligados que logo mais voltaremos. Ah, e siga nosso projeto no Instagram, @petcidadão, e tenha acesso a todos os nossos áudios. Meu nome é Mariana Soares, do projeto Pet Cidadão nas Comunidades, do curso de Medicina Veterinária da UFAO.
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1: 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Giro UFAO tá na área com mais notícias imperdíveis. Fica ligado. O nosso HU participou da 5ª edição do Mutirão Nacional DAE HU Brasil em Ação, onde realizou mais de 400 atendimentos à população. A iniciativa ajudou a reduzir filas e ampliar o acesso aos serviços de saúde, reforçando o compromisso do HU com o cuidado e com o atendimento público de qualidade. E tem oportunidade para quem produz conhecimento. A EduFAO e a FAPEAL lançaram um novo edital voltado à publicação de dissertações e teses. A iniciativa busca ampliar a circulação da produção científica lagoana e garantir que pesquisas desenvolvidas na academia cheguem cada vez mais longe. Se interessou? As inscrições ficam abertas até o dia 15, na próxima segunda-feira, e confere os detalhes no nosso site ufao.br. Atenção, estudantes e pesquisadores! Já estão abertas as inscrições para apresentações científicas no SIMPET Nacional. O evento é uma oportunidade para compartilhar pesquisas, trocar experiências e fortalecer a produção científica acadêmica em âmbito nacional. Fique de olho nos prazos e não deixe a chance passar. E para fechar com chave de ouro, o professor Marcos Moreira foi convocado para atuar como embaixador da maior conferência mundial de bandas sinfônicas. O professor receberá também um reconhecimento do trabalho desenvolvido em prol da música e da realização do já tradicional Festival de Música de Penedo, destacando sua trajetória na área musical, fortalecendo a presença da universidade em importantes espaços culturais ao redor do mundo. Acesse todas e mais notícias na íntegra no nosso site ufao.br e próxima semana tem mais. Tchau!

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2: Oi, gente! Hoje vamos falar brevemente sobre a ração do seu peludo. Seu cachorrinho gosta de ração de gato? E o seu gato come ração de cachorro? Vamos falar agora sobre como isso é errado e pode ser prejudicial para a saúde deles. Vamos começar falando sobre os gatos. Os gatos são, em sua natureza, seres estritamente carnívoros, o que quer dizer que a sua alimentação deve ser balanceada com bastante proteína animal. Nas fábricas, as rações para gatos são feitas com ingredientes que possuem alto valor proteico. São rações produzidas exatamente para suprir a necessidade do organismo do gato, apenas do gato. Além disso, as rações possuem vitaminas e aminoácidos que também são essenciais para as particularidades do gato. E um dos aminoácidos que é muito importante para os gatos é a taurina. Esse aminoácido tem que ser incluído na dieta do gato, porque ele não consegue produzir sozinho. E é por isso que ele é incluído na receita da ração de gato nas fábricas. Então, se o seu felino não come ração de gato e esse aminoácido não é suplementado de maneira externa, ele pode ter sérios problemas de coração, de visão, audição, problemas imunológicos e distúrbios reprodutivos. É por isso que, para suprir as necessidades dos felinos e oferecer-lhes um alimento equilibrado e completo, as rações comerciais são formuladas com adequados níveis de proteína e de aminoácidos essenciais, com uma certa margem de segurança, especialmente em relação à taurina. E quanto aos cães? Bom, em sua natureza, os cães também são carnívoros, mas não tanto quanto os gatos. Os cães podem se alimentar, além da proteína animal, também de proteína vegetal, e por isso são considerados onívoros. As rações produzidas nas fábricas para os cães possuem ingredientes necessários para o organismo do cão, apenas do cão. É fato que as rações para gato parecem ser muito mais palatáveis do que a ração de cão para eles. E sim, são. Mas sabe por que motivo? A comida para gato tende a ser rica em gordura, calorias e proteínas, o que significa que não é ideal para cães. Cães com estômagos sensíveis podem sofrer distúrbios gastrointestinais, enjoo e diarreia após comer comida de gato. Aqueles que o alimentam regularmente correm maior risco de obesidade e pancreatite. A obesidade, por sua vez, pode trazer riscos para a saúde do cão, como diabetes e problemas de coração. Agora que você já sabe por que o seu cão não pode comer ração de gato e por que o seu gato não deve comer ração de cachorro, evite que o seu pet tenha problemas de saúde e ofereça sempre a ração específica para a espécie dele. Gostou das nossas dicas? Tem mais no Instagram, @petcidadão. Fique sabendo de como cuidar bem do seu animalzinho. Meu nome é Lara Lima, do projeto Pet Cidadão nas Comunidades, do curso de Medicina Veterinária da UFAL.
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5: Rádio UFAO. 8 horas e 21 minutos.
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1: 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Giro falta na área com mais notícias imperdíveis. Fica ligado. O nosso HU participou da 5ª edição do Mutirão Nacional DAE HU Brasil em Ação, onde realizou mais de 400 atendimentos à população. A iniciativa ajudou a reduzir filas e ampliar o acesso a serviços de saúde, reforçando o compromisso do HU com o cuidado e com o atendimento público de qualidade. E tem oportunidade para quem produz conhecimento. A Edufal e a FAPEAL lançaram um novo edital voltado à publicação de dissertações e teses. A iniciativa busca ampliar a circulação da produção científica lagoana e garantir que pesquisas desenvolvidas na academia cheguem cada vez mais longe. Se interessou? As inscrições ficam abertas até o dia 15, na próxima segunda-feira, e confere os detalhes no nosso site ufal.br. Atenção, estudantes e pesquisadores! Já estão abertas as inscrições para apresentações científicas no SIMPET Nacional. O evento é uma oportunidade para compartilhar pesquisas, trocar experiências e fortalecer a produção científica acadêmica em âmbito nacional. Fique de olho nos prazos e não deixe a chance passar. E para fechar com chave de ouro, o professor Marcos Moreira foi convocado para atuar como embaixador da maior conferência mundial de bandas sinfônicas. O professor receberá também um reconhecimento do trabalho desenvolvido em prol da música e da realização do já tradicional Festival de Música de Penedo, destacando sua trajetória na área musical, fortalecendo a presença da universidade em importantes espaços culturais ao redor do mundo. Acesse todas e mais notícias na íntegra no nosso site ufal.br e próxima semana tem mais. Tchau!

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3: Olá, pessoal. O seu pet fica assustado com bombas e fogos de artifício? E o que fazer em datas comemorativas? Bom, hoje vamos abordar um pouquinho sobre esse assunto. Não é difícil encontrar cachorro ou gato com medo quando escutam bombas ou fogos de artifício. Mas o que não sabemos é o quanto é dolorido e desagradável para eles, pois eles possuem uma capacidade auditiva muito maior do que a de nós humanos, e por isso eles ficam tão assustados. Além do estresse e do medo, isso tudo pode resultar em fugas e outros tipos de acidentes com o seu animal. Então é uma questão que deve ser levada a sério. Mas então, como podemos ajudá-los? Primeiro, é muito importante deixar o pet em um local seguro e fechado, que minimize todo o barulho exterior que puder, e para que não aconteçam fugas. Tente mantê-lo mais confortável, com água, comida, brinquedos, e não o deixe sozinho. Ele ficará ainda mais assustado se estiver só. Com isso, tente distraí-lo, com petiscos e brincadeiras, mas respeite se o animal quiser ficar isolado. Existem protetores auriculares para cães, e em casos mais traumáticos para o animal, existe a possibilidade de dar calmante para o pet, apenas com a prescrição de um médico veterinário. Então por hoje é só, pessoal. Curtiram essas dicas? Então fiquem ligados que logo mais voltaremos. Ah, e siga nosso projeto no Instagram, @petcidadão, e tenha acesso a todos os nossos áudios. Meu nome é Mariana Soares, do projeto Pet Cidadão nas Comunidades, do curso de Medicina Veterinária da UFAL.
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1: 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Giro UFAO na área com mais notícias imperdíveis, fica ligado. O nosso HU participou da 5ª edição do Mutirão Nacional DAE HU Brasil em Ação, onde realizou mais de 400 atendimentos à população. A iniciativa ajudou a reduzir filas e ampliar o acesso a serviços de saúde, reforçando o compromisso do HU com o cuidado e com o atendimento público de qualidade. E tem oportunidade para quem produz conhecimento. A EduFAO e a FAPEAL lançaram um novo edital voltado à publicação de dissertações e teses. A iniciativa busca ampliar a circulação da produção científica lagoana e garantir que pesquisas desenvolvidas na academia cheguem cada vez mais longe. Se interessou? As inscrições ficam abertas até o dia 15, na próxima segunda-feira, e confere os detalhes no nosso site ufao.br. Atenção, estudantes e pesquisadores! Já estão abertas as inscrições para apresentações científicas no Simpete Nacional. O evento é uma oportunidade para compartilhar pesquisas, trocar experiências e fortalecer a produção científica acadêmica em âmbito nacional. Fique de olho nos prazos e não deixe a chance passar. E para fechar com chave de ouro, o professor Marcos Moreira foi convocado para atuar como embaixador da maior conferência mundial de bandas sinfônicas. O professor receberá também um reconhecimento do trabalho desenvolvido em prol da música e da realização do já tradicional Festival de Música de Penedo, destacando sua trajetória na área musical, fortalecendo a presença da universidade em importantes espaços culturais ao redor do mundo. Acesse todas e mais notícias na íntegra no nosso site ufao.br e próxima semana tem mais. Tchau!

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2: Oi, gente! Hoje vamos falar brevemente sobre a ração do seu peludo. Seu cachorrinho gosta de ração de gato? E o seu gato come ração de cachorro? Vamos falar agora sobre como isso é errado e pode ser prejudicial para a saúde deles. Vamos começar falando sobre os gatos. Os gatos são, em sua natureza, seres estritamente carnívoros, o que quer dizer que a sua alimentação deve ser balanceada com bastante proteína animal. Nas fábricas, as rações para gatos são feitas com ingredientes que possuem alto valor proteico. São rações produzidas exatamente para suprir a necessidade do organismo do gato, apenas do gato. Além disso, as rações possuem vitaminas e aminoácidos que também são essenciais para as particularidades do gato. E um dos aminoácidos que é muito importante para os gatos é a taurina. Esse aminoácido tem que ser incluído na dieta do gato, porque ele não consegue produzir sozinho. E é por isso que ele é incluído na receita da ração de gato nas fábricas. Então, se o seu felino não come ração de gato e esse aminoácido não é suplementado de maneira externa, ele pode ter sérios problemas de coração, de visão, audição, problemas imunológicos e distúrbios reprodutivos. É por isso que, para suprir as necessidades dos felinos e oferecer-lhes um alimento equilibrado e completo, as rações comerciais são formuladas com adequados níveis de proteína e de aminoácidos essenciais, com uma certa margem de segurança, especialmente em relação à taurina. E quanto aos cães? Bom, em sua natureza, os cães também são carnívoros, mas não tanto quanto os gatos. Os cães podem se alimentar, além da proteína animal, também de proteína vegetal. Por isso, são considerados onívoros. As rações produzidas nas fábricas para os cães possuem ingredientes necessários para o organismo do cão, apenas do cão. É fato que as rações para gato parecem ser muito mais palatáveis do que a ração de cão para eles. E sim, são. Mas sabe por que motivo? A comida para gato tende a ser rica em gordura, calorias e proteínas, o que significa que não é ideal para cães. Cães com estômagos sensíveis podem sofrer distúrbios gastrointestinais, enjoo e diarreia após comer comida de gato. Aqueles que o alimentam regularmente correm maior risco de obesidade e pancreatite. A obesidade, por sua vez, pode trazer riscos para a saúde do cão, como diabetes e problemas de coração. Agora que você já sabe por que o seu cão não pode comer ração de gato e por que o seu gato não deve comer ração de cachorro, evite que o seu pet tenha problemas de saúde e ofereça sempre a ração específica para a espécie dele. Gostou das nossas dicas? Tem mais no Instagram, @petcidadão. Fique sabendo de como cuidar bem do seu animalzinho. Meu nome é Lara Lima, do projeto Pet Cidadão nas Comunidades, do curso de Medicina Veterinária da UFAL.
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1: 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Giro UFAO tá na área com mais notícias imperdíveis. Fica ligado. A nossa HU participou da 5ª edição do Mutirão Nacional DAE HU Brasil em Ação, onde realizou mais de 400 atendimentos à população. A iniciativa ajudou a reduzir filas e ampliar o acesso a serviços de saúde, reforçando o compromisso do HU com o cuidado e com o atendimento público de qualidade. E tem oportunidade para quem produz conhecimento. A EduFAO e a FAPEAL lançaram um novo edital voltado à publicação de dissertações e teses. A iniciativa busca ampliar a circulação da produção científica lagoana e garantir que pesquisas desenvolvidas na academia cheguem cada vez mais longe. Se interessou? As inscrições ficam abertas até o dia 15, na próxima segunda-feira, e confere os detalhes no nosso site ufao.br. Atenção, estudantes e pesquisadores! Já estão abertas as inscrições para apresentações científicas no Simpete Nacional. O evento é uma oportunidade para compartilhar pesquisas, trocar experiências e fortalecer a produção científica acadêmica em âmbito nacional. Fique de olho nos prazos e não deixe a chance passar. E para fechar com chave de ouro, o professor Marcos Moreira foi convocado para atuar como embaixador da maior conferência mundial de bandas sinfônicas. O professor receberá também um reconhecimento do trabalho desenvolvido em prol da música e da realização do já tradicional Festival de Música de Penedo, destacando sua trajetória na área musical, fortalecendo a presença da universidade em importantes espaços culturais ao redor do mundo. Acesse todas e mais notícias na íntegra no nosso site ufao.br e próxima semana tem mais. Tchau!

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2: Olá, pessoal. O seu pet fica assustado com bombas e fogos de artifício? E o que fazer em datas comemorativas? Bom, hoje vamos abordar um pouquinho sobre esse assunto. Não é difícil encontrar cachorro ou gato com medo quando escutam bombas ou fogos de artifício. Mas o que não sabemos é o quanto é dolorido e desagradável para eles, pois eles possuem uma capacidade auditiva muito maior do que a de nós humanos, e por isso eles ficam tão assustados. Além do estresse e do medo, isso tudo pode resultar em fugas e outros tipos de acidentes com o seu animal. Então é uma questão que deve ser levada a sério. Mas então, como podemos ajudá-los? Primeiro, é muito importante deixar o pet em um local seguro e fechado, que minimize todo o barulho exterior que puder, e para que não aconteçam fugas. Tente mantê-lo mais confortável, com água, comida, brinquedos, e não o deixe sozinho. Ele ficará ainda mais assustado se estiver só. Com isso, tente distraí-lo, com petiscos e brincadeiras, mas respeite se o animal quiser ficar isolado. Existem protetores auriculares para cães, e em casos mais traumáticos para o animal, existe a possibilidade de dar calmante para o pet, apenas com a prescrição de um médico veterinário. Então por hoje é só, pessoal. Curtiram essas dicas? Então fiquem ligados que logo mais voltaremos. Ah, e siga nosso projeto no Instagram, @petcidadão, e tenha acesso a todos os nossos áudios. Meu nome é Mariana Soares, do projeto Pet Cidadão nas Comunidades, do curso de Medicina Veterinária da UFAL.
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1: Olá, ouvintes da Rádio FAO. Estamos começando mais um programa, o FAO e Sociedade. E eu estou aqui com um convidado mais que especial, que é professor da FEAC, a Faculdade de Economia e Administração e Contabilidade da UFAO, que vai conversar com a gente sobre não só os investimentos que foram feitos para o crescimento da nossa pós-graduação no estado de Alagoas, mas o investimento para a formação de novos pesquisadores, de inovação, de como está a UFAO nesse contexto, né? E vamos falar também da importância do investimento em bolsas de pesquisa e se esse investimento está transformando a formação de cientistas aqui em Alagoas. Então eu estou aqui com o professor Fábio Guedes, que esteve há mais de 12 anos à frente da FAPEAL.
2: 11 anos.
1: 11 anos, porque também passou pela
2: Educação.
1: Pela Secretaria de Educação,
2: Educação
1: do Estado.
2: Isso.
1: Então, foram 11 anos à frente da FAPEAL, que é a Fundação de Amparo à Pesquisa de Alagoas, né? E é um prazer recebê-lo aqui, professor Fábio. E desde já eu quero agradecer por você ter aceito o nosso convite para estar aqui no estúdio da Rádio FAO.
2: Bem, eu que agradeço, Simoneide, estar aqui na Rádio FAO. É uma satisfação conhecer aqui as estruturas da rádio, aqui no prédio da reitoria. Saber que a rádio está tendo um papel fundamental para divulgar as ações da Universidade Federal de Alagoas e também dos pesquisadores, dos estudantes, dos cursos de graduação e pós-graduação. Então, a rádio, ela presta um serviço público fundamental para a nossa comunidade científica acadêmica e é um instrumento especial de popularização da ciência, né? Então, vocês estão de parabéns e é uma satisfação estar aqui na Rádio FAO nesse momento.
1: Que bom, professor. Então, a gente vai falar também um pouquinho sobre o futuro da ciência aqui em Alagoas. Mas antes, eu gostaria que você trouxesse para os nossos ouvintes a sua avaliação sobre a evolução das pesquisas aqui no estado, já que Alagoas tem registrado avanços bastante importantes nessa área, né, professor?
2: Não tenha dúvida, Simoneide. Alagoas, ela diversificou e muito o seu portfólio de grupos de pesquisa, também diversificou muito, né, a quantidade de laboratórios e também de estruturas de produção do conhecimento. Antes, você tinha uma concentração muito forte na Universidade Federal de Alagoas, do ponto de vista da pesquisa científica no estado, e hoje nós percebemos que outras instituições, elas cresceram também e se somaram à Universidade Federal de Alagoas e participam, né, desse novo momento, como, por exemplo, a gente pode destacar os avanços que aconteceram na Universidade de Ciências da Saúde, a UNCISAL, a Universidade Estadual, a UNEAL também avançou bastante na pesquisa. A gente pode destacar também centros universitários, como o SESMAC, que no campo da inovação tecnológica também tem muitos projetos interessantes, e até mesmo, né, a vinda para Alagoas e a criação da Embrapa. Nós temos hoje uma unidade própria da Embrapa, a Embrapa Territórios e Alimentos, que, para que o seu ouvinte da rádio possa ter uma ideia, a Embrapa Alimentos Territórios, hoje, ela conta com 45 pesquisadores. Então, veja, o impacto disso no campo da pesquisa agrícola no estado de Alagoas. Fora isso, mesmo aqui dentro da UFAO, antes você tinha programas de pós-graduação que estava limitado somente a cursos de mestrado. E agora mesmo, nesses últimos 10 anos, você teve uma evolução, subindo, né, de patamar, saindo de programas de pós-graduação que só tinha mestrado, agora com doutorado. E com doutorado você aumenta também o perfil da pesquisa na instituição. Então, são vários programas de pós-graduação que hoje têm mestrado e doutorado. E como nós sabemos que 90 a 95% da produção de conhecimento no Brasil, uhum. ela acontece nas universidades, então perceber que em Alagoas, no caso da Universidade Federal de Alagoas, na UFAL, você teve o avanço de programas de pós-graduação, então já uma certificação de que a pesquisa cresceu também aqui na UFAL. E também observando as nossas universidades estaduais, há 10 anos atrás, por exemplo, a Universidade Estadual de Ciências da Saúde, a UNCISAL, não tinha nenhum programa de pós-graduação. E hoje ela tem 5 programas de pós-graduação, inclusive um no nível de doutorado, que é na área de fonoaudiologia.
1: Uhum.
2: Mesma coisa acontece com o NEAL, que também não tinha programas de pós-graduação, hoje aparece com 4 programas. Aí cito novamente a Embrapa. Então, esse conjunto, né, de instituições crescendo, especialmente nos programas de pós-graduação, permite com que novos grupos de pesquisa nasçam, laboratórios também cresçam e nasçam outros laboratórios. E eu quero destacar também, além do ensino superior, você teve a expansão da pesquisa, né, na educação básica. Na educação básica, isso. Que inclusive tem uma escala bem maior do que nossas universidades públicas, no caso do ensino superior.
1: A iniciação científica já desde da escola básica, que é um incentivo para que esse aluno
2: Sim.
1: siga como um pesquisador durante a sua graduação e chegar à pós-graduação também, né, professor?
2: Isso. Você vai perceber, por exemplo, que na própria educação básica, o perfil dos professores também evoluiu. Você tem um contingente de professores hoje com a titulação de doutorado que está fazendo a diferença na educação básica. E são eles, na grande maioria, juntamente com professores mestres, que têm, por exemplo, têm orientado projetos de pesquisa no campo da iniciação científica.
1: Uhum.
2: Então, tem agora, na casa dos milhares, né, alunos envolvidos em projetos de iniciação científica na educação básica. E é também uma garantia de que esses estudantes, eles já entram com muita qualidade no ensino superior e já sabendo fazer pesquisa, já sabendo que é um problema de pesquisa, metodologia e também o próprio rito da pesquisa, a responsabilidade com o tempo, com os prazos.
1: Uhum.
2: Então isso é muito bom para o nosso sistema como um todo.
1: É uma escola mais ampla também,
2: Sim.
1: né, que abre os horizontes. Agora, professor, claro que é importante a criação de programas, né, de pós-graduação. Aqui na UFAL nós temos 62 cursos de mestrado e doutorado, né? São 45 de mestrado, 17 de doutorado, que fazem parte de 49 programas. Mas isso não seria possível também se não houvesse um investimento na destinação de bolsas para que esses pesquisadores pudessem desenvolver pesquisa. Então, qual é a importância dessa ampliação do número de bolsas? E queria saber também se isso contribui para essa consolidação dos programas de pós.
2: É uma boa pergunta, Simonete, porque nós testemunhamos, não é, de 2015 até praticamente 2022, uma crise nacional do financiamento à ciência, tecnologia e inovação.
1: Uhum.
2: Então, nós não contamos, né, no Brasil com a expansão do financiamento pelas agências federais que têm responsabilidade de financiar a ciência no Brasil. E aqui eu cito, por exemplo, né, o caso do CNPq, Conselho Nacional de Desenvolvimento Científico e Tecnológico, que durante muitos anos, até 2022, teve o seu orçamento contingenciado, quando não cortado. A própria CAPES, que é responsável pela pós-graduação, também sofreu com cortes orçamentários e não teve recursos aumentados. E o Ministério da Ciência e Tecnologia também. Então, isso atrofiou e muito, não é, o avanço da ciência no Brasil. E se não fossem as fundações estaduais de amparo à pesquisa, no Brasil nós temos 27 fundações de amparo à pesquisa, e aqui em Alagoas nós temos a FAPEAL, uhum. se não fossem algumas dessas fundações, não é, muito provavelmente vários programas no país inteiro tinha fechado. E eu destaco aqui em Alagoas que a FAPEAL, ela teve um papel primordial, porque de 2015 a 2026, né, mesmo já retomada a capacidade de investimento do Estado Nacional, do Governo Federal na Ciência e Tecnologia, continuou se financiando, né, aqui em Alagoas a ciência com recurso do Tesouro Estadual.
1: Uhum.
2: Então, nesse período de 2015 a 2026, foram 335 milhões de reais investidos em ciência, tecnologia e inovação com recursos do Estado de Alagoas.
1: Uhum.
2: Então, para se ter uma média desses 335 milhões de reais, praticamente em torno de 250 milhões foram para a Universidade Federal de Alagoas. Então, você dividir 250 milhões de reais em 11 anos, dá em média em torno de 20 a 21 milhões por ano. Em média. Então eu pergunto, por exemplo, qual isso é maior do que a capacidade da UFAL de investir.
1: Uhum.
2: A própria capacidade da UFAL de fazer investimentos é menor do que o recurso que veio para ciência e tecnologia aqui na UFAL através da FAPEAL. Então isso fez toda a diferença, porque foram investidos em bolsas de mestrado e doutorado, foram investidos em bolsas de iniciação científica, foram investidos em auxílio à pesquisa, foram investidos em recursos para, por exemplo, organização de eventos, participação de pesquisadores em eventos, também manutenção, compra e instalação de equipamentos. Então, isso aqui somente na UFAL. Também teve, claro, investimentos nas universidades estaduais e no ecossistema alagoano. Porém, pelo tamanho da Universidade Federal, pela quantidade de programas que você mesmo citou, é claro que ela levou a maior quantidade de investimentos, né? Então, é bom que a comunidade acadêmica e científica da UFAL, né, conheça e veja que foram 250 milhões praticamente investidos na UFAL.
1: Uhum.
2: Então, isso dá mais do que a própria capacidade de investimento da UFAL nesse período.
1: Inclusive, a FAPEAL tem um papel importante nessa questão do crescimento da pós-graduação e lançou este ano também um edital com 200 bolsas para mestrado e 120 bolsas de doutorado. Então, isso é um investimento voltado para a formação de pesquisadores, né?
2: E veja só, tem um detalhe, né? Esse edital para bolsas de mestrado e doutorado, lançado agora em março de 2026, ele aumentou a quantidade em 80 bolsas de mestrado, e aumentou a quantidade em 60 bolsas de doutorado. Então, dobrou-se praticamente a quantidade de bolsas em relação ao edital que foi lançado em 2025. E não somente isso, né? O valor das bolsas subiu também.
1: Uhum.
2: Então, a bolsa hoje de mestrado em Alagoas, pago pela Fundação de Amparo à Pesquisa, é maior do que a paga pelo governo federal. Então, enquanto no governo federal uma bolsa de mestrado é no valor de 2.100, aqui o valor da bolsa da FAPEAL de mestrado é 2.550.
1: Uhum.
2: E o valor da bolsa de doutorado no governo federal é 3.100 e na paga pela FAPEAL é de 3.750. Então, isso é uma diferença muito grande, porque isso permite com que o estudante ele permaneça na pós-graduação, ele cumpra com os requisitos, né, básicos de conclusão do seu curso, especialmente a permanência e a tranquilidade que os recursos vão permitir com que ele possa se manter na pós-graduação. Então, isso é importante, porque esses requisitos básicos cumpridos, isso vai contar para a avaliação da pós-graduação.
1: Uhum.
2: E não é por isso, Simoneide, que na última avaliação da CAPES, avaliação quadrienal, que foi de 2021 para 2024, a UFAL foi uma das instituições nordestinas que teve o melhor desempenho de avaliação.
1: Uhum.
2: Então, isso tudo tem relação com o quê? Com a garantia do fomento, do investimento na pós-graduação do Estado.
1: Isso é fundamental. Agora, professor, falando ainda sobre formação de um pesquisador, como é que esse processo começa na universidade? Porque, assim, para a sociedade, às vezes, a população vê o resultado das pesquisas que são desenvolvidas, né? Mas não conhece todo esse processo que envolve formação de recursos humanos de qualidade. Como é que você poderia nos explicar para os nossos ouvintes que estão em casa?
2: Acho que o primeiro, um grande efeito, né, que tem na sociedade da Lagoana é que, se você for observar, eu gosto muito dos estudos do professor Cícero Pérex, uhum, porque ele mostra, né, traz, né, o cidadão à realidade. Então, se a gente for observar que quase 80% da população alagoana, Simone, vive com até 2 salários mínimos, uhum, então, e se a gente perceber que boa parte dos estudantes que entram na universidade pública, faz graduação, faz mestrado, faz doutorado, desses estudantes, faz parte dessa população, então a gente está olhando o seguinte, que um aluno que recebe uma bolsa de mestrado do valor de R$2.550, uhum, ou um aluno que recebe uma bolsa de doutorado no valor de R$3.750, ele vai ter, só estudando, praticamente uma renda equivalente à renda que sua família tem. Uhum. Então isso já tem um impacto fundamental na própria família.
1: E, né, já deixa o pesquisador mais tranquilo em relação ao seu trabalho, né? Que é fazer pesquisa.
2: Isso acaba influenciando a qualidade de vida, não, uhum, só dele, mas como da família. Uhum. Como também acaba servindo de exemplo, né, no seu entorno, né, familiar e entre amigos e ali naquele bairro onde ele mora, né? Uhum. Com efeito, um exemplo, né, um efeito importante do ponto de vista de que a educação é um caminho fundamental para que pessoas que não, né, não nasceram ricas, não têm herança, né? Uhum. Pessoas que têm certas vulnerabilidades sociais, é um caminho para superar dificuldades. Outro aspecto também é que, geralmente, algumas dessas pesquisas têm impacto na sociedade direto, seja no campo da saúde, seja no campo da agricultura, uhum, seja no campo também das tecnologias sociais. Então, muitas pesquisas que são feitas aqui em Alagoas têm efeito sobre a sociedade que boa parte dela não conhece. Dá um exemplo bem, bem prático, né? Agora, recentemente, uma das pesquisas aqui da UFAL ganhou capa internacional porque foi uma pesquisa pioneira ao descobrir a presença de microplásticos na placenta, não é? Uhum. Ou seja, isso demonstra a capacidade de a qualidade da pesquisa alagoana e o reconhecimento internacional do que é feito aqui. Uhum. Outras pesquisas, por exemplo, no campo da saúde, que tenta, por exemplo, detectar já, né, na maternidade, problemas com feto relacionados a fendas orais, né, que tem a possibilidade de já intervir, né, no feto, na barriga da mãe, para poder fazer a correção para que aquela criança não nasça com problemas, né, uhum, deficiências, especialmente causadas por fendas orais, tem um grande impacto na sociedade alagoana do ponto de vista da cura de um problema que era crônico, tá? Assim, e no campo também da agricultura, se a gente observar que Alagoas tem um das melhores acervos, né, genéticos de cana do mundo.
1: Sim. Variedade,
2: né, da variedade, né? Porque a pesquisa contribuiu para um setor econômico que era importante não só para a Lagoa, mas também para o Brasil e especialmente para as exportações alagoanas. Uhum. Você observar também que a Embrapa agora que está se instalando em Alagoas, Simone, vai ter um impacto fundamental na agricultura familiar. Como melhorar a produção de alimentos na agricultura familiar que possam chegar diretamente, né, a um setor da economia que é muito importante em Alagoas, que é o setor gastronômico. Uhum. Então, veja que é pesquisa e também economia, geração de renda não só para aqueles que trabalham diretamente com a área de turismo, sobretudo bares e restaurantes, mas também, sobretudo, o agricultor familiar que pode melhorar seu produto e colocar ele na mesa do cidadão alagoano e do turista alagoano através dos empresários do setor de gastronomia.
1: Então, as áreas todas têm correlação, né,
2: pois,
1: professor?
2: É.
1: Ninguém trabalha sozinho, né?
2: Então,
1: a gente falou um pouco, você já citou a questão de como o jovem que está na escola básica começa com a iniciação científica. Mas aí eu quero trazer um pouco, para a graduação, né? A gente tem o desenvolvimento da iniciação científica e tecnológica ainda na graduação. Então, esse caminho, ele impacta diretamente na qualidade da pós-graduação. E já emendando também, a gente pode dizer que esse estudante que hoje está nos programas de iniciação científica, PIBIC, PIBIT, se esse aluno é um futuro mestre, é um futuro doutor e vai seguir na carreira como pesquisador, como cientista?
2: Veja bem, provavelmente sim, porque a vida não é tão linear como nós, né, percebemos ou imaginamos, né? Muitas coisas podem acontecer no tempo, né, desde o momento em que o estudante está num programa de iniciação científica até ele se formar, por exemplo. Então, muitas coisas podem acontecer. Por exemplo, morre, por exemplo, o pai ou a mãe e ele vai ter que trabalhar para sustentar né, a família. De repente, ele encontra uma oportunidade de trabalho melhor, que pague melhor, né? Usando até mesmo a capacidade de conhecimento que ele acumulou na graduação, tá certo? Às vezes, por exemplo, casa precocemente, né? Vai viver uma vida em família. E então isso acaba, de certa maneira, desviando o trajeto, né, de uma carreira acadêmico-científica. Mas, por óbvio, é claro que um aluno que ele está num programa de iniciação científica, ele já está, de certa maneira, ali sendo cultivado para ser um pesquisador ou para ser um grande cientista, tá? Porque ele está já, de certa maneira, trabalhando. Às vezes as pessoas confundem muito, né, Simone? Acha que estudar não é trabalho.
1: Sim.
2: Estudar é trabalhar.
1: Demais.
2: E muito. Porque as pessoas, elas correlacionam trabalhar com o cotidiano voltado para o ganho do dinheiro. Né? Mas trabalhar também significa todo tipo de esforço que tenha por objetivo o engrandecimento de uma pessoa. Seja esse engrandecimento do ponto de vista financeiro ou também do ponto de vista também do ganho, né, de crescimento ser como humano. Então, trabalhar é um exercício que todos os dias as pessoas fazem para poder, né, crescer na vida.
1: Sim.
2: Então, estudar também é trabalhar. Então, se tem um aluno dentro de projetos de iniciação científica, ele já está trabalhando, na verdade. Se tem um aluno dentro de uma pós-graduação fazendo um mestrado, um doutorado, ele está trabalhando. E é bom que se reconheça. E é interessante que agora mesmo já passou na Câmara dos Deputados um projeto de lei que reconhece esse trabalho dos pós-graduandos para contar para o tempo de aposentadoria. Isso encontra no Senado. Espero que isso seja aprovado para o Senado e esse tempo aí, praticamente de 2 anos de mestrado com mais 4 anos de doutorado, que são 6, conte como tempo de aposentadoria futura desse profissional, não é? Então, assim, um aluno que está na iniciação científica, na educação básica, quando ele descobre que aquilo, Simoneide, pode ser um projeto de vida que traga transformação para ele vai longe, né? E é o que nós temos visto na iniciação científica, não somente na graduação, mas também na educação básica. Há uns dias eu visitei uma escola pública estadual, Teonilo Gama, lá no Jacintinho. Lá tem 5 projetos de iniciação científica financiados pela FAPEAL e foi muito interessante ver praticamente 60 estudantes, né, envolvidos com a pesquisa, com a ciência. Inclusive, nesse dia, 5 estudantes vieram somente para esse encontro, mas que já estão na universidade, aqui na UFAL. Em cursos de matemática, cursos de química, né? Então foi muito gratificante você ver o ingresso já praticamente direto desses estudantes na universidade, né? Porque a iniciação científica na educação básica acaba, né, atraindo, né, fixando o estudante na escola. E com atividades dinâmicas que, né, permitem com que ele sonhe continuar estudando no caso aí no ensino superior.
1: E que ele passe a ter uma perspectiva, né? Que ele também pode fazer universidade pública,
2: sim,
1: né?
2: Sim, não só a universidade pública,
1: mas a universidade, o ensino superior, isso, exatamente.
2: Com o futuro profissional. Uhum. Ele não se desvie, né? Pela competitividade que a vida oferece a ele, né? De um emprego rápido, tá certo? Algo, digamos assim, instantâneo, tá certo? Até mesmo, por exemplo, o lazer. Sim. O lazer muitas vezes tira a juventude do foco, né? Veja, por exemplo, quanto tempo nós passamos hoje ligados ou plugados no celular.
1: Uhum.
2: Muitas vezes, na maioria das vezes, não é para ter uma atenção com assuntos relevantes, mas muita coisa fútil.
1: Uhum.
2: E você trabalhar no laboratório, estudar, né? Se envolver, se concentrar em atividades acadêmicas científicas, que esses estudantes são, de certa maneira, levados a fazer na iniciação científica, permite com que eles trabalhem muito bem cognitivamente o seu futuro e um futuro profissional.
1: Quando eu falo em universidade pública, é porque normalmente o aluno da escola básica pública, a perspectiva dele, se ele começa a trabalhar isso, claro que a universidade pública é quem vai o acolher, né? Esse estudante, às vezes a família não tem condições de colocá-lo, mesmo com os incentivos, com os programas, né, de financiamento, mas a universidade pública, vamos dizer assim, é um chamariz mais concreto, vamos dizer assim, né? Então ele começa a estudar e a trabalhar a iniciação científica ainda na escola básica e já vislumbra, poxa, eu vou para a universidade, no caso aqui de Alagoas, eu vou para o UFAL, eu vou para o IFAL, um CISAL, um NEAL. Então, são instituições que tendem a acolher esse aluno que começa a desenvolver pesquisa ainda na escola básica, né?
2: Então, a coisa, Simone, eu fui secretário de Educação, né, entre os anos 2020 e 2021.
1: Uhum. Bem na época da pandemia,
2: da pandemia,
1: hein,
2: ali,
1: professor?
2: Muito forte, né, foi um desafio enorme. Mas a gente cumpriu algumas metas, inclusive Alagoas foi um dos estados que, em vez de você ter uma queda no número de matrículas, a gente aumentou de 2020 para 2021 30 mil estudantes a mais na rede. Por quê? Porque criamos programas para isso. Importante salientar o seguinte, quando você vê a rede pública de educação estadual, são 310 escolas mais ou menos, tá? E a rede privada tem mais do que isso. Se a gente for comparar a rede privada com a rede pública, praticamente somos equiparados, tá? Porque geralmente as pessoas, elas comparam a rede pública com as 5, 6 escolas tops da rede privada. Aí faz a crítica à rede pública. Mas não, se for dessa forma, então eu vou pegar 5, 6 top da rede pública e comparar com 5, 6 top da rede privada. Estamos em patamares muito bem, muito semelhantes. Então a rede pública é tão boa quanto a rede privada. E tem um porém. Na rede pública tem programas

0: científica e ter um ingresso na universidade muito mais sólido, uhum. né? Isso eu digo com toda certeza absoluta, só tem na rede pública estadual, não tem na rede privada. Isso faz toda a diferença, inclusive do ponto de vista desses alunos entrarem na universidade muito mais qualificados.
1: Uhum.
0: Então isso faz muita diferença.
1: É verdade, professor. Agora veja bem, você citou exemplos de pesquisa que trazem uma resposta bem direta para a sociedade como consumidora, que é a pesquisa do melhoramento genético da cana-de-açúcar, né? Então, existe uma relação direta entre a formação de mestres e doutores e o desenvolvimento econômico e social do nosso estado? A gente pode dizer isso?
0: Eu digo isso através do que nós temos aqui na UFAL, por exemplo, que eu tenho acompanhado de muito perto, que é o trabalho de alguns laboratórios. Por exemplo, né? Há 10 anos atrás, você tinha assim, contava nos dedos, bons e grandes laboratórios aqui na UFAL. Uhum. Vou citar um deles que é famoso, que até hoje é muito relevante para Alagoas, para o Brasil, que é o LCCV.
1: Sim.
0: O LCCV praticamente era um, né? Ele era um dos grandes laboratórios, praticamente um dos únicos.
1: Uhum.
0: Hoje o LCCV, ele divide, né, essa importância com os laboratórios, como o NIS.
1: Sim.
0: Né?
1: O Núcleo como de Excelência, o ISE, Educação e Tecnologias, né?
0: O ISE, como uhum. o ED, né? Uhum. Então, se a gente pegar esses laboratórios que nós hoje, né, temos acompanhado, eles têm um impacto econômico fundamental. Se você tem uma ideia, muita pouca gente na UFAL sabe disso, por exemplo. Se eu pegar o NIS, o ISE, o LCCV, o ED, e praticamente esses 4, 5 laboratórios, eles movimentam em torno de quase R$1 bilhão. Isso é praticamente um unicórnio, considerado, né, ali uhum. pelo mundo do ecossistema de inovação.
1: Sim.
0: Startups que alcança, né, esse nível e valor em termos de projetos.
1: Uhum.
0: Então, só o Edge Academics, por exemplo, segundo o nosso reitor Tonholo, geralmente ele gosta de citar isso, pegando as 500 maiores empresas na Bolsa de Valores de Nova York, 40 delas têm projetos com Edge Academy. O laboratório Edge.
1: Uhum.
0: Né? Que é na área de automação industrial. E é o único laboratório de Alagoas que é unidade Embrapi, que é da Empresa Brasileira de Pesquisa e Inovação para a Indústria, que é uma espécie de Embrapa para o setor industrial.
1: Uhum.
0: E o laboratório ED é
1: instalado
0: um laboratório
1: aqui instalado no campus da Universidade Federal de Alagoas, né?
0: O laboratório ED, né, faz parte da rede Embrapi, que tem 110 centros de pesquisa e desenvolvimento P&D no Brasil. Desses 110, né, se eu não estou enganado, 10 tem o selo diamante. E entre esses 10 está o ED.
1: Da UFAL.
0: Uhum. Então, isso é relevantíssimo para nós. Hoje o ED tem vários projetos com empresas, também conta com 420 bolsistas, estudantes, que são mantidos pelos projetos.
1: Uhum.
0: E além dos estudantes que trabalham diretamente nos projetos, o ED formou, né, um curso de capacitação para trazer estudantes, né, de ciências da computação, engenharias e ciências exatas, para capacitá-los. Além disso, esse projeto chama-se Edge Academics, que tem hoje 130 alunos, ele, além de capacitar e treinar estudantes para eles ingressarem nos projetos com a indústria, tem um fator, um elemento fundamental de inclusão social. Uhum. Então, veja, tem impacto importante na vida de estudantes que têm uma série de dificuldades, né, dentro da própria universidade, essas dificuldades são muito bem tratadas e desenvolvidas, né, pelo ED Academy. Então, estamos falando aqui de laboratórios que têm impactos sociais, têm impactos econômicos em Alagoas e que estão aqui dentro da universidade. O NIS, por exemplo, é um laboratório espetacular, que hoje faz a gestão de um programa fundamental

0: Brasil, que é o pé de meia.
1: Pé de meia.
0: Tá?
1: Uhum.
0: Além disso...
1: Não só aqui de Alagoas, mas no país inteiro,
0: país inteiro,
1: né?
0: No país inteiro. E o NIS também, ele tem uma importância fundamental porque é na área de tecnologia social.
1: Uhum.
0: Voltado, né, para desenvolver tecnologias de inteligência artificial, né, que sejam aplicáveis à educação.
1: A educação, isso.
0: Isso é espetacular. Não existe algo nesse nível no Brasil. Além desses laboratórios, que tem impacto econômico e social, Simone, há 10 anos atrás, a boa parte dos pesquisadores de Alagoas, sobretudo concentrados na UFAL, faziam parte
1: uhum.
0: de Institutos Nacionais de Ciência e Tecnologia, INCTs, que são estruturas que estão ali na, digamos assim, no vértice, né, na elite da pesquisa brasileira, né? Nós não tínhamos INCTs, né, coordenados a partir de Alagoas. Hoje nós temos duas. O NIS é um deles,
1: uhum.
0: tá? E o outro é coordenado pelo professor Eusébio Goulart, que é voltado para biotecnologia e bioeconomia para a agricultura familiar.
1: Uhum.
0: Então nós temos dois INCTs. Então veja, a gente está falando de um conjunto de coisas e de avanços que se deu em 10 anos.
1: Uhum.
0: Há 10 anos atrás, você sabe muito bem disso, nós tínhamos uma parte considerável de programas de pós-graduação ameaçados de fechar na UFAL, com notas 3.
1: Uhum.
0: Tem programas desses que hoje já tem doutorado, né? Vou citar aí, por exemplo,
1: e que aumentaram o conceito também, né?
0: História aumentou o conceito, tem o seu curso de doutorado agora, serviço social, psicologia, sociologia também já está para apresentar proposta de doutorado,
1: uhum.
0: né? Então, assim, há uma evolução. E essa evolução, ela não aconteceria se a gente fosse depender do governo federal, porque houve um atrofiamento do financiamento.
1: Uhum.
0: Essa evolução se deu, eu acredito, na minha opinião, Simone, por três fatores. Primeiro, competência e resiliência da nossa comunidade acadêmica, né? É a capacidade das nossas instituições sobreviverem
1: uhum.
0: a crises como nós sofremos depois de 2015 e também ao fomento, né, estadual que permitiu com que a gente tivesse acesso a mais de 250 milhões e pudesse transformar isso em resultado, que é o que nós conversamos aqui até esse momento.
1: A FAPEAL sempre está nesse, como o próprio nome dela diz, né, uma fundação de amparo à pesquisa e dá suporte para o desenvolvimento da pesquisa científica, o desenvolvimento da pós-graduação aqui no estado e principalmente na universidade, que é a primeira instituição a oferecer cursos de pós-graduação.
0: Sim.
1: E a desenvolver pesquisa, né?
0: Sim.
1: Então isso é um fato muito importante. Mas professor, a gente está chegando ao final, mas eu gostaria que você dissesse para a gente assim, quais são os principais desafios aqui para o estado de Alagoas para continuar ampliando a formação de pesquisadores?
0: Hoje, se a gente for no diretório dos grupos de pesquisa do CNPq, Alagoas tem um número de pesquisadores residentes que em termos absolutos é o maior praticamente o Nordeste, né? Hoje nós temos lá, está lá no diretório, 9.400 doutores,
1: uhum.
0: e dentro de um universo de 13 mil pesquisadores. Quando a gente fala em pesquisadores, a gente está falando desde o aluno de iniciação científica até os alunos de pós-graduação.
1: Uhum.
0: Então tem uma relação aí percentual de doutores em relação ao número de pesquisadores de 71%. Então, hoje, no Nordeste, Muneida, a gente está ali entre os quatro estados com o maior percentual de pesquisadores e doutores em relação ao universo de pesquisadores, 71,4%. Então, a gente tem agora uma massa crítica que não tínhamos há 10 anos atrás, quando isso era na faixa de 56%, essa relação.
1: Uhum.
0: Perdíamos para Sergipe, para ter uma ideia. Então, quais são os desafios para o futuro? Primeira coisa que eu acho que é relevante para nós, como internacionalizar esse nosso universo de pesquisadores.
1: Uhum.
0: Ter participação maior, né, no campo internacional, não só como intercâmbio científico, mas como a gente pode, por exemplo, se aproximar dos países de língua portuguesa para a gente poder contribuir com a formação deles, já que temos uma quantidade de pesquisadores como essa. Uhum. Isso é muito inovador, Simone. Por quê? Porque a gente não pode competir em ações e estratégias que os estados maiores já fazem. A gente tem que fazer algo importante e inovador. A gente tem um grupo de países de língua portuguesa, né, que a gente poderia se relacionar muito mais fortemente e atrair, né, sua população que quisesse fazer pós-graduação ou fazer intercâmbio científico com a nossa massa crítica aqui. Isso já está acontecendo ali e acolá em algum curso de pós-graduação. Uhum. Tá? Então, a internacionalização não vista nos moldes tradicionais. Outra coisa importante, a gente precisa tentar levar para o interior, uhum, né, a ampliação dos programas de pós-graduação. Nós já temos em Penedo, uhum, né, na UFAL, um programa de pós-graduação. Já temos em Arapiraca, mas, por exemplo, falta no sertão.
1: Uhum.
0: Então, precisamos ter um programa ou dois, né, de pós-graduação no sertão. Isso tem que ser, né, ampliado. Outra coisa também importante é, já que nós avançamos tanto nesses 10 anos, como é que serão os nossos próximos 10 anos? E aí, para que isso seja pelo menos definido, né, para onde nós vamos com o que já temos,
1: uhum,
0: precisamos de um plano estadual de ciência, tecnologia e inovação. Para que esse plano estadual de ciência, tecnologia e inovação seja desenvolvido, é preciso um pacto, não é, das nossas instituições de ciência e tecnologia em Alagoas, dessa comunidade, para sentar, olha, chegamos até aqui, o que é que vamos daqui para frente e como é que esse daqui para frente contribui, né, pragmaticamente e objetivamente com o desenvolvimento de Alagoas nos próximos 10 anos. Então, traçar isso, garantir as fontes de financiamento, né, perenes para esse projeto, para o futuro, e, né, fazer com que a ciência, tecnologia e inovação seja um vetor de desenvolvimento mais efetivo no estado de Alagoas.
1: E uma ciência aplicada às nossas necessidades, né, professor?
0: Claro, e sustentada, né, ou seja, tendo como referência a ciência básica.
1: Uhum.
0: Porque sem a ciência básica, nós não temos nem a ciência aplicada.
1: Uhum.
0: Então, continuar investindo em ciência básica, e desde que também a ciência básica se transforme ou também evolua para que a ciência aplicada também se desenvolva.
1: Uhum.
0: Então é isso.
1: Claro que ambas têm que caminhar juntas sempre, né? Agora, professor, para a gente encerrar o nosso programa, o nosso bate-papo, uhum, que está muito bom, e sempre ressaltando como a Universidade Federal de Alagoas está no contexto do nosso estado e como ela hoje é vista até pelos pares em termos de Brasil, pelo trabalho que é desenvolvido aqui na área de pós-graduação, de pesquisa científica. Então, isso é muito importante. E aí, já fazendo a divulgação da nossa universidade, logicamente, e para chamar nossos novos alunos, né, que estão na escola, claro, básica, para que eles enxerguem a Universidade Federal de Alagoas como uma meta. Olha, eu quero chegar lá, né? E daqui para muito mais além. Mas eu queria que você deixasse uma mensagem para os nossos estudantes que pensam em participar da iniciação científica e seguir na carreira acadêmica, na pós-graduação. O que é que você deixaria para esses estudantes?
0: Que não desistam da universidade pública, porque a gente escuta na sociedade muitas críticas à universidade em geral, e mais hoje no contexto da desinformação, que, uhum, passou a ser uma espécie de doença, uma doença coletiva. É um problema de saúde, as informações, uhum, que não desistam da universidade pública. Ela abre portas, né, muito importantes para a vida de um jovem, não é? Defenda a universidade pública, viva a universidade pública. A universidade pública tem vários problemas, mas ela tem muito mais virtudes e também ela pode transformar muito mais vidas do que destruir. Pelo contrário, eu nunca vi na minha história de vida, na própria universidade, né, a universidade ela atrasar as pessoas. Uhum. Muito pelo contrário. Ela faz com que as pessoas cresçam. Então, que ele aposte e continue acreditando na universidade pública.
1: E a educação transforma a vida das pessoas, né?
0: Não,
1: independente do nível social e econômico que essas pessoas estão. Mas a educação é a meta a ser seguida sempre, né?
0: Não tenha dúvida. A gente observa, por exemplo, se mudei na sociedade, né?
1: Uhum.
0: As pessoas, agora nessa discussão da escala 6x1, né?
1: Uhum.
0: Você vê, por exemplo, quem defende a escala 6x1, geralmente, né? Também são aqueles que defendem que as crianças, né? Os mais jovens comecem a trabalhar cedo.
1: Sim.
0: Porém, seus filhos não começam a trabalhar cedo. Eles começam a estudar muito cedo.
1: Uhum.
0: Então, veem, né? Que a educação para os filhos dessas pessoas é fundamental. É uma questão, né, básica para, uhum, para essas famílias. Por que que, né, no resto da população, os filhos dos trabalhadores, os filhos dos pobres, não podem estudar mais cedo também?
1: É,
0: então,
1: verdade.
0: Em vez de trabalhar mais cedo, é importante, muito mais importante, estudar mais cedo.
1: Vamos investir na educação para que essas pessoas,
0: claro,
1: tenham um futuro diferente,
0: sim,
1: né?
0: E não vivam o tempo todo sendo subordinados, subservientes e dependendo, uhum, né, de alguém.
1: Verdade. Bom, professor Fábio, eu quero mais uma vez agradecer sua presença aqui na Rádio FAO. É sempre um prazer conversar com você. Quero agradecer também aos nossos ouvintes pela audiência. As portas da Rádio FAO e da assessoria estão abertas. E o professor, sempre que você tiver coisas boas e positivas para a gente divulgar, é só bater aqui na porta, olha, vamos lá que tem coisa boa aqui vindo. Então, agradecer mais uma vez, sim, a sua participação. E quero agradecer também a nossa equipe técnica, né? Porque a gente não trabalha,
0: claro,
1: sozinha, né, professor?
0: Sim.
1: Então, nós temos como operador de áudio o nosso querido Helder Melo, a direção técnica. A técnica desse programa é de Edilberto Sandes, o nosso brother. A locução comigo, Simone de Araújo. E a produção da nossa querida Cecília Calado. Bom, e a gente vai ficando por aqui e até o próximo programa. Música.

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1: 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Giro UFAO tá na área com mais notícias imperdíveis, fica ligado. O nosso HU participou da 5ª edição do Mutirão Nacional DAE HU Brasil em Ação, onde realizou mais de 400 atendimentos à população. A iniciativa ajudou a reduzir filas e ampliar o acesso a serviços de saúde, reforçando o compromisso do HU com o cuidado e com o atendimento público de qualidade. E tem oportunidade para quem produz conhecimento. A EduFAO e a FAPEAL lançaram um novo edital voltado à publicação de dissertações e teses. A iniciativa busca ampliar a circulação da produção científica lagoana e garantir que pesquisas desenvolvidas na academia cheguem cada vez mais longe. Se interessou? As inscrições ficam abertas até o dia 15, na próxima segunda-feira, e confere os detalhes no nosso site ufao.br. Atenção, estudantes e pesquisadores! Já estão abertas as inscrições para apresentações científicas no Simpet Nacional. O evento é uma oportunidade para compartilhar pesquisas, trocar experiências e fortalecer a produção científica acadêmica em âmbito nacional. Fique de olho nos prazos e não deixe a chance passar. E para fechar com chave de ouro, o professor Marcos Moreira foi convocado para atuar como embaixador da maior conferência mundial de bandas sinfônicas. O professor receberá também um reconhecimento do trabalho desenvolvido em prol da música e da realização do já tradicional Festival de Música de Penedo, destacando sua trajetória na área musical, fortalecendo a presença da universidade em importantes espaços culturais ao redor do mundo. Acesse todas e mais notícias na íntegra no nosso site ufao.br e próxima semana tem mais. Tchau! 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
2: Oi pessoal, meu nome é Lucas Miguel e eu faço parte do projeto Pet Cidadão nas Comunidades do curso de Medicina Veterinária da UFAL. Hoje eu venho falar sobre diabetes mellitus, uma doença comum que acomete os seres humanos e também os cães e os gatos. Nos pets, tem-se observado um aumento no número de casos de diabéticos, e os dois grandes fatores envolvidos são o aumento da longevidade, isto é, os animais estão vivendo mais, mas também é importante ressaltar a relação da doença com o excesso de peso, a obesidade. Essa é uma doença de evolução lenta e com poucos sintomas evidentes. Um animal diabético geralmente apresenta perda de peso mesmo com um bom apetite, bebe muita água e faz muito xixi de coclara, podendo atrair formigas em casos mais graves. Na diabetes mellitus, apesar de ter muita glicose no sangue, ela não consegue entrar na célula onde se faz necessária, e por isso o açúcar é perdido na urina, obrigando o corpo a se adaptar e trabalhar sob falta de glicose, provocando graves consequências danosas para o corpo, inclusive a morte. Apesar de ser tratável, exige muitos cuidados para que o animal se mantenha sem sintomas e tenha uma longa vida. É necessária uma alimentação especial, administrações de medicamentos e a grande maioria necessita de aplicação de insulina diariamente para o resto da vida. Por esses motivos, a prevenção é tão importante. Ofereça sempre comida de animais para o seu pet. Não dê comida de gente. Principalmente, evite a obesidade de cães e gatos. Gostou das nossas dicas? Se quiser ter mais informações sobre o mundo pet e ter acesso à receita caseira do leite para neonatos, acesse e siga o nosso perfil no Instagram, @petcidadão. Meu nome é Lucas Miguel e eu faço parte do projeto Pet Cidadão nas Comunidades do curso de Medicina Veterinária da UFAL.
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1: 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Giro UFAO tá na área com mais notícias imperdíveis. Fica ligado. O nosso HU participou da 5ª edição do Mutirão Nacional DAE HU Brasil em Ação, onde realizou mais de 400 atendimentos à população. A iniciativa ajudou a reduzir filas e ampliar o acesso a serviços de saúde, reforçando o compromisso do HU com o cuidado e com o atendimento público de qualidade. E tem oportunidade para quem produz conhecimento. A EduFAO e a FAPEAL lançaram um novo edital voltado à publicação de dissertações e teses. A iniciativa busca ampliar a circulação da produção científica lagoana e garantir que pesquisas desenvolvidas na academia cheguem cada vez mais longe. Se interessou? As inscrições ficam abertas até o dia 15, na próxima segunda-feira, e confere os detalhes no nosso site ufao.br. Atenção, estudantes e pesquisadores! Já estão abertas as inscrições para apresentações científicas no SIMPET Nacional. O evento é uma oportunidade para compartilhar pesquisas, trocar experiências e fortalecer a produção científica acadêmica em âmbito nacional. Fique de olho nos prazos e não deixe a chance passar. E para fechar com chave de ouro, o professor Marcos Moreira foi convocado para atuar como embaixador da maior conferência mundial de bandas sinfônicas. O professor receberá também um reconhecimento do trabalho desenvolvido em prol da música e da realização do já tradicional Festival de Música de Penedo, destacando sua trajetória na área musical, fortalecendo a presença da universidade em importantes espaços culturais ao redor do mundo. Acesse todas e mais notícias na íntegra no nosso site ufao.br e próxima semana tem mais. Tchau!

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2: Olá pessoal, tudo beleza? Hoje vamos falar sobre pets que comem cocô. O que fazer? O nome científico para o ato de comer cocô é denominado coprofagia. E apesar de ser algo aparentemente muito estranho, é bem frequente no mundo animal. E sempre deve ser investigado, pois afinal não é muito legal, não é mesmo? É um comportamento que pode se desenvolver por diversas causas. Algumas vezes causadas por motivos nutricionais, alimentação desequilibrada, baixa absorção de nutrientes, desequilíbrios na flora intestinal ou situações que podem levar a isso, como por exemplo, quando o pet tem a presença de vermes em seu organismo, as verminoses. Além de todas essas possibilidades, a coprofagia também pode ser ocasionada por motivos psíquicos ou comportamentais, sendo esta a causa mais frequente. Mas então, o que fazer? Faça uma reavaliação na dieta do seu animal e certifique-se que ele está recebendo a ração de boa qualidade, correta para espécie, tamanho e idade. Mantenha a vermifugação sempre atualizada, o remédio para verme. Mas se este não for o seu caso, leve seu pet para o veterinário, porque ele pode estar apresentando um problema digestivo. Se a causa for comportamental, é necessário uma investigação mais complexa, juntamente ao veterinário, no sentido de buscar saber o que levou o animal a ter tal comportamento. Pode ser algum medo, alguma mania, um costume, uma mudança de ambiente, né, para aqueles animais que estavam acostumados a fazer suas necessidades em outro local. E também, por exemplo, se o seu animal faz cocô no lugar errado e você agride ele, com medo, ele poderá comer as fezes a fim de não te deixar nervoso, ou até mesmo para chamar a atenção. No caso dos animais carentes, ou que vivem em locais muito pequenos, para estes casos é necessário uma atenção diária, a fim de dar afeto ao animal. Brinque, faça corridas, caminhadas, passeios e gaste a energia acumulada. Existem veterinários especialistas que podem ajudar com técnicas e até tratamentos medicamentosos na busca de solucionar o problema da melhor forma. Busque sempre um veterinário. Siga o nosso projeto no Instagram, @petcidadão, e tenha acesso a todos os nossos áudios. Meu nome é Daniel Costa, do projeto de extensão Pet Cidadão nas Comunidades, do curso de Medicina Veterinária da UFAL.
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3: Como todos os homens, sou inacabado, jamais termino de ser. Após a noite breve, um longo amanhecer me detém no umbral do dia. Perco o que ganho no sono e no desejo quando a mim mesmo me acrescento. Toda vez que sono, subtraio-me. Uma porção levada pelo vento, incompleto no dia inacabado, livre de ser ainda como e quando sigo a marcha das plantas e das estrelas. E o que me falta e sobra é o meu contentamento. Poema O Dia Inacabado, do livro Mormaço, de Leido Ivo. 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
1: 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Giro falta na área com mais notícias imperdíveis. Fica ligado. O nosso HU participou da 5ª edição do Mutirão Nacional DAE HU Brasil em Ação, onde realizou mais de 400 atendimentos à população. A iniciativa ajudou a reduzir filas e ampliar o acesso a serviços de saúde, reforçando o compromisso do HU com o cuidado e com o atendimento público de qualidade. E tem oportunidade para quem produz conhecimento. A Edufal e a FAPEAL lançaram um novo edital voltado à publicação de dissertações e teses. A iniciativa busca ampliar a circulação da produção científica lagoana e garantir que pesquisas desenvolvidas na academia cheguem cada vez mais longe. Se interessou? As inscrições ficam abertas até o dia 15, na próxima segunda-feira, e confere os detalhes no nosso site ufal.br. Atenção, estudantes e pesquisadores! Já estão abertas as inscrições para apresentações científicas no SIMPET Nacional. O evento é uma oportunidade para compartilhar pesquisas, trocar experiências e fortalecer a produção científica acadêmica em âmbito nacional. Fique de olho nos prazos e não deixe a chance passar. E para fechar com chave de ouro, o professor Marcos Moreira foi convocado para atuar como embaixador da maior conferência mundial de bandas sinfônicas. O professor receberá também um reconhecimento do trabalho desenvolvido em prol da música e da realização do já tradicional Festival de Música de Penedo, destacando sua trajetória na área musical, fortalecendo a presença da universidade em importantes espaços culturais ao redor do mundo. Acesse todas e mais notícias na íntegra no nosso site ufal.br e próxima semana tem mais. Tchau!

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2: Oi pessoal, meu nome é Lucas Miguel e eu faço parte do projeto Pet Cidadão nas Comunidades do curso de Medicina Veterinária da UFAL. Hoje eu venho falar sobre diabetes mellitus, uma doença comum que acomete os seres humanos e também os cães e os gatos. Nos pets, tem-se observado um aumento no número de casos de diabéticos, e os dois grandes fatores envolvidos são o aumento da longevidade, isto é, os animais estão vivendo mais, mas também é importante ressaltar a relação da doença com o excesso de peso, a obesidade. Essa é uma doença de evolução lenta e com poucos sintomas evidentes. Um animal diabético geralmente apresenta perda de peso mesmo com um bom apetite, bebe muita água e faz muito xixi de coclara, podendo atrair formigas em casos mais graves. Na diabetes mellitus, apesar de ter muita glicose no sangue, ela não consegue entrar na célula onde se faz necessária, e por isso o açúcar é perdido na urina, obrigando o corpo a se adaptar e trabalhar sob falta de glicose, provocando graves consequências danosas para o corpo, inclusive a morte. Apesar de ser tratável, exige muitos cuidados para que o animal se mantenha sem sintomas e tenha uma longa vida. É necessária uma alimentação especial, administrações de medicamentos e a grande maioria necessita de aplicação de insulina diariamente para o resto da vida. Por esses motivos, a prevenção é tão importante. Ofereça sempre comida de animais para o seu pet. Não dê comida de gente. Principalmente, evite a obesidade de cães e gatos. Gostou das nossas dicas? Se quiser ter mais informações sobre o mundo pet e ter acesso à receita caseira do leite para neonatos, acesse e siga o nosso perfil no Instagram, @petcidadão. Meu nome é Lucas Miguel e eu faço parte do projeto Pet Cidadão nas Comunidades do curso de Medicina Veterinária da UFAL.
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1: 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Giro UFAO tá na área com mais notícias imperdíveis, fica ligado. O nosso HU participou da 5ª edição do Mutirão Nacional DAE HU Brasil em Ação, onde realizou mais de 400 atendimentos à população. A iniciativa ajudou a reduzir filas e ampliar o acesso a serviços de saúde, reforçando o compromisso do HU com o cuidado e com o atendimento público de qualidade. E tem oportunidade para quem produz conhecimento. A EduFAO e a FAPEAL lançaram um novo edital voltado à publicação de dissertações e teses. A iniciativa busca ampliar a circulação da produção científica lagoana e garantir que pesquisas desenvolvidas na academia cheguem cada vez mais longe. Se interessou? As inscrições ficam abertas até o dia 15, na próxima segunda-feira, e confere os detalhes no nosso site ufao.br. Atenção, estudantes e pesquisadores! Já estão abertas as inscrições para apresentações científicas no SIMPET Nacional. O evento é uma oportunidade para compartilhar pesquisas, trocar experiências e fortalecer a produção científica acadêmica em âmbito nacional. Fique de olho nos prazos e não deixe a chance passar. E para fechar com chave de ouro, o professor Marcos Moreira foi convocado para atuar como embaixador da maior conferência mundial de bandas sinfônicas. O professor receberá também um reconhecimento do trabalho desenvolvido em prol da música e da realização do já tradicional Festival de Música de Penedo, destacando sua trajetória na área musical, fortalecendo a presença da universidade em importantes espaços culturais ao redor do mundo. Acesse todas e mais notícias na íntegra no nosso site ufao.br e próxima semana tem mais. Tchau!

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3: Olá pessoal, tudo beleza? Hoje vamos falar sobre pets que comem cocô. O que fazer? O nome científico para o ato de comer cocô é denominado coprofagia. E apesar de ser algo aparentemente muito estranho, é bem frequente no mundo animal. E sempre deve ser investigado, pois afinal não é muito legal, não é mesmo? É um comportamento que pode se desenvolver por diversas causas. Algumas vezes causadas por motivos nutricionais, alimentação desequilibrada, baixa absorção de nutrientes, desequilíbrios na flora intestinal ou situações que podem levar a isso, como por exemplo, quando o pet tem a presença de vermes em seu organismo, as verminoses. Além de todas essas possibilidades, a coprofagia também pode ser ocasionada por motivos psíquicos ou comportamentais, sendo esta a causa mais frequente. Mas então, o que fazer? Faça uma reavaliação na dieta do seu animal e certifique-se que ele está recebendo a ração de boa qualidade, correta para espécie, tamanho e idade. Mantenha a vermifugação sempre atualizada, o remédio para verme. Mas se este não for o seu caso, leve seu pet para o veterinário, porque ele pode estar apresentando um problema digestivo. Se a causa for comportamental, é necessário uma investigação mais complexa, juntamente ao veterinário, no sentido de buscar saber o que levou o animal a ter tal comportamento. Pode ser algum medo, alguma mania, um costume, uma mudança de ambiente, né, para aqueles animais que estavam acostumados a fazer suas necessidades em outro local. E também, por exemplo, se o seu animal faz cocô no lugar errado e você agride ele, com medo, ele poderá comer as fezes a fim de não te deixar nervoso, ou até mesmo para chamar a atenção. No caso dos animais carentes, ou que vivem em locais muito pequenos, para estes casos é necessário uma atenção diária, a fim de dar afeto ao animal. Brinque, faça corridas, caminhadas, passeios e gaste a energia acumulada. Existem veterinários e especialistas
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2: Rádio UFAO, 3 horas e 45 minutos.
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1: 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Giro UFAO na área com mais notícias imperdíveis, fica ligado. O nosso HU participou da 5ª edição do Mutirão Nacional DAE HU Brasil em Ação, onde realizou mais de 400 atendimentos à população. A iniciativa ajudou a reduzir filas e ampliar o acesso a serviços de saúde, reforçando o compromisso do HU com o cuidado e com o atendimento público de qualidade. E tem oportunidade para quem produz conhecimento. A EduFAO e a FAPEAL lançaram um novo edital voltado à publicação de dissertações e teses. A iniciativa busca ampliar a circulação da produção científica lagoana e garantir que pesquisas desenvolvidas na academia cheguem cada vez mais longe. Se interessou? As inscrições ficam abertas até o dia 15, na próxima segunda-feira, e confere os detalhes no nosso site ufao.br. Atenção, estudantes e pesquisadores! Já estão abertas as inscrições para apresentações científicas no SIMPET Nacional. O evento é uma oportunidade para compartilhar pesquisas, trocar experiências e fortalecer a produção científica acadêmica em âmbito nacional. Fique de olho nos prazos e não deixe a chance passar. E para fechar com chave de ouro, o professor Marcos Moreira foi convocado para atuar como embaixador da maior conferência mundial de bandas sinfônicas. O professor receberá também um reconhecimento do trabalho desenvolvido em prol da música e da realização do já tradicional Festival de Música de Penedo, destacando sua trajetória na área musical, fortalecendo a presença da universidade em importantes espaços culturais ao redor do mundo. Acesse todas e mais notícias na íntegra no nosso site ufao.br e próxima semana tem mais. Tchau!

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2: Oi pessoal, meu nome é Lucas Miguel e eu faço parte do projeto Pet Cidadão nas Comunidades do curso de Medicina Veterinária da UFAL. Hoje eu venho falar sobre diabetes mellitus, uma doença comum que acomete os seres humanos e também os cães e os gatos. Nos pets, tem-se observado um aumento no número de casos de diabéticos, e os dois grandes fatores envolvidos são o aumento da longevidade, isto é, os animais estão vivendo mais, mas também é importante ressaltar a relação da doença com o excesso de peso, a obesidade. Essa é uma doença de evolução lenta e com poucos sintomas evidentes. Um animal diabético geralmente apresenta perda de peso mesmo com um bom apetite, bebe muita água e faz muito xixi de coclara, podendo atrair formigas em casos mais graves. Na diabetes mellitus, apesar de ter muita glicose no sangue, ela não consegue entrar na célula onde se faz necessária, e por isso o açúcar é perdido na urina, obrigando o corpo a se adaptar e trabalhar sob falta de glicose, provocando graves consequências danosas para o corpo, inclusive a morte. Apesar de ser tratável, exige muitos cuidados para que o animal se mantenha sem sintomas e tenha uma longa vida. É necessária uma alimentação especial, administrações de medicamentos e a grande maioria necessita de aplicação de insulina diariamente para o resto da vida. Por esses motivos, a prevenção é tão importante. Ofereça sempre comida de animais para o seu pet. Não dê comida de gente. Principalmente, evite a obesidade de cães e gatos. Gostou das nossas dicas? Se quiser ter mais informações sobre o mundo pet e ter acesso à receita caseira do leite para neonatos, acesse e siga o nosso perfil no Instagram, @petcidadão. Meu nome é Lucas Miguel e eu faço parte do projeto Pet Cidadão nas Comunidades do curso de Medicina Veterinária da UFAL.
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1: Olá, ouvintes da Rádio FAO. Estamos começando mais um programa, o FAO e Sociedade. E eu estou aqui com um convidado mais que especial, que é professor da FEAC, a Faculdade de Economia e Administração e Contabilidade da UFAO, que vai conversar com a gente sobre não só os investimentos que foram feitos para o crescimento da nossa pós-graduação no estado de Alagoas, mas o investimento para a formação de novos pesquisadores, de inovação, de como está a UFAO nesse contexto, né? E vamos falar também da importância do investimento em bolsas de pesquisa e se esse investimento está transformando a formação de cientistas aqui em Alagoas. Então eu estou aqui com o professor Fábio Guedes, que esteve há mais de 12 anos à frente da FAPEAL.
2: 11 anos,
1: porque também passou pela
2: Educação.
1: Pela Secretaria de Educação, da Educação do Estado. Isso. Então, foram 11 anos à frente da FAPEAL, que é a Fundação de Amparo à Pesquisa de Alagoas, né? E é um prazer recebê-lo aqui, professor Fábio. E desde já eu quero agradecer por você ter aceito o nosso convite para estar aqui no estúdio da Rádio FAO.
2: Bem, eu que agradeço, Simoneide, estar aqui na Rádio FAO. É uma satisfação conhecer aqui as estruturas da rádio, aqui no prédio da reitoria. Saber que a rádio está tendo um papel fundamental para divulgar as ações da Universidade Federal de Alagoas e também dos pesquisadores, dos estudantes, dos cursos de graduação e pós-graduação. Então, a rádio, ela presta um serviço público fundamental para a nossa comunidade científica acadêmica e é um instrumento especial de popularização da ciência. Né? Então, vocês estão de parabéns e é uma satisfação estar aqui na Rádio FAO nesse momento.
1: Que bom, professor. Então, a gente vai falar também um pouquinho sobre o futuro da ciência aqui em Alagoas. Mas antes, eu gostaria que você trouxesse para os nossos ouvintes a sua avaliação sobre a evolução das pesquisas aqui no estado, já que Alagoas tem registrado avanços bastante importantes nessa área, né, professor?
2: Não tenha dúvida, Simoneide. Alagoas, ela diversificou e muito o seu portfólio de grupos de pesquisa, também diversificou muito, né, a quantidade de laboratórios e também de estruturas de produção do conhecimento. Antes, você tinha uma concentração muito forte na Universidade Federal de Alagoas, do ponto de vista da pesquisa científica no estado, e hoje nós percebemos que outras instituições, elas cresceram também e se somaram à Universidade Federal de Alagoas e participam, né, desse novo momento. Como, por exemplo, a gente pode destacar os avanços que aconteceram na Universidade de Ciências da Saúde, a UNCISAL, a Universidade Estadual, uhum. A UNEAL também avançou bastante na pesquisa. Uhum. A gente pode destacar também centros universitários, como o SESMAC, que no campo da inovação tecnológica também tem muitos projetos interessantes. E até mesmo, né, a vinda para Alagoas e a criação da Embrapa. Não é? Nós temos hoje uma unidade própria da Embrapa, a Embrapa Territórios e Alimentos, que para que o seu ouvinte da rádio possa ter uma ideia, a Embrapa Alimentos Territórios, hoje, ela conta com 45 pesquisadores. Então, veja, não é? O impacto disso no campo da pesquisa agrícola no estado de Alagoas. Fora isso, mesmo aqui dentro da UFAO, antes você tinha programas de pós-graduação que estavam limitados somente a cursos de mestrado. E agora mesmo, nesses últimos 10 anos, você teve uma evolução, uhum. Subindo, né, de patamar, saindo de programas de pós-graduação que só tinha mestrado, agora com doutorado. E com doutorado você aumenta também o perfil da pesquisa na instituição. Então, uhum. São vários programas de pós-graduação que hoje têm mestrado e doutorado, e como nós sabemos que 90 a 95% da produção de conhecimento no Brasil, uhum, ela acontece nas universidades, então perceber que em Alagoas, no caso da Universidade Federal de Alagoas, na UFAL, você teve o avanço de programas de pós-graduação, então já é uma certificação de que a pesquisa cresceu também aqui na UFAL. E também observando as nossas universidades estaduais, há 10 anos atrás, por exemplo, a Universidade Estadual de Ciências da Saúde, UNCISAL, não tinha nenhum programa de pós-graduação. E hoje ela tem 5 programas de pós-graduação, inclusive um no nível de doutorado, que é na área de fonoaudiologia.
1: Uhum.
2: Mesma coisa acontece com o NEAL, que também não tinha programa de pós-graduação, hoje aparece com 4 programas. Aí cito novamente a Embrapa. Então, esse conjunto, né, de instituições crescendo, especialmente nos programas de pós-graduação, permite com que novos grupos de pesquisa nasçam, laboratórios também cresçam e nasçam outros laboratórios. E eu quero destacar também, além do ensino superior, você teve uma expansão da pesquisa, né, na educação básica. Na educação básica, isso, que inclusive tem uma escala bem maior do que nossas universidades públicas, no caso do ensino superior.
1: A iniciação científica já desde da escola básica, que é um incentivo para que esse aluno,
2: sim,
1: siga como um pesquisador durante a sua graduação e chegar à pós-graduação também, né, professor?
2: Isso. Você vai perceber, por exemplo, que na própria educação básica, o perfil dos professores também evoluiu. Você tem um contingente de professores hoje com a titulação de doutorado que está fazendo a diferença na educação básica. E são eles, na grande maioria, juntamente com professores mestres, que têm, por exemplo, têm orientado projetos de pesquisa no campo da iniciação científica.
1: Uhum.
2: Então, tem agora, na casa dos milhares, né, alunos envolvidos em projetos de iniciação científica na educação básica. E é também uma garantia de que esses estudantes, eles já entram com muita qualidade no ensino superior e já sabendo fazer pesquisa, já sabendo que é um problema de pesquisa, metodologia e também o próprio rito da pesquisa, a responsabilidade com o tempo, com os prazos.
1: Uhum.
2: Então isso é muito bom para o nosso sistema como um todo.
1: É uma escola mais ampla também,
2: sim,
1: né, que abre os horizontes. Agora, professor, claro que é importante a criação de programas, né, de pós-graduação. Aqui na UFAL nós temos 62 cursos de mestrado e doutorado, né? São 45 de mestrado, 17 de doutorado, que fazem parte de 49 programas. Mas isso não seria possível também se não houvesse um investimento na destinação de bolsas para que esses pesquisadores pudessem desenvolver pesquisa. Então, qual é a importância dessa ampliação do número de bolsas? E queria saber também se isso contribui para essa consolidação dos programas de pós.
2: É uma boa pergunta, Simone, porque nós testemunhamos, não é, de 2015 até praticamente 2022, uma crise nacional do financiamento à ciência, tecnologia e inovação.
1: Uhum.
2: Então, nós não contamos, né, no Brasil com a expansão do financiamento pelas agências federais que têm responsabilidade de financiar a ciência no Brasil. E aqui eu cito, por exemplo, né, o caso do CNPq, Conselho Nacional de Desenvolvimento Científico e Tecnológico, que durante muitos anos, até 2022, teve o seu orçamento contingenciado, quando não cortado. A própria CAPES, que é responsável pela pós-graduação, também sofreu com cortes orçamentários e não teve recursos aumentados. E o Ministério da Ciência e Tecnologia também. Então, isso atrofiou e muito, não é, o avanço da ciência no Brasil. E se não fossem as fundações estaduais de amparo à pesquisa, no Brasil nós temos 27 fundações de amparo à pesquisa, e aqui em Alagoas nós temos a FAPEAL, uhum, se não fossem algumas dessas fundações, não é, muito provavelmente vários programas no país inteiro tinham fechado. E eu destaco aqui em Alagoas que a FAPEAL, ela teve um papel primordial, porque de 2015 a 2026, né, mesmo já retomada a capacidade de investimento do Estado Nacional, do Governo Federal na Ciência e Tecnologia, continuou se financiando, né, aqui em Alagoas a ciência com recurso do Tesouro Estadual.
1: Uhum.
2: Então, nesse período de 2015 a 2026, foram 335 milhões de reais investidos em ciência, tecnologia e inovação com recursos do estado de Alagoas.
1: Uhum.
2: Então, para se ter uma média desses 335 milhões de reais, praticamente em torno de 250 milhões foram para a Universidade Federal de Alagoas. Então, você dividir 250 milhões de reais em 11 anos, dá em média em torno de 20 a 21 milhões por ano. Em média. Então, eu pergunto, por exemplo, qual isso é maior do que a capacidade da UFAL de investir.
1: Uhum.
2: A própria capacidade da UFAL de fazer investimentos é menor do que o recurso que veio para ciência e tecnologia aqui na UFAL através da FAPEAL. Então, isso fez toda a diferença, porque foram investidos em bolsas de mestrado e doutorado, foram investidos em bolsas de iniciação científica, foram investidos em auxílio à pesquisa, foram investidos em recursos para, por exemplo, organização de eventos, participação de pesquisadores em eventos, também manutenção, compra e instalação de equipamentos. Então, isso aqui somente na UFAL. Também teve, claro, investimentos nas universidades estaduais e no ecossistema alagoano. Porém, pelo tamanho da Universidade Federal, pela quantidade de programas que você mesmo citou, é claro que ela levou a maior quantidade de investimentos, né? Então, é bom que a comunidade acadêmica e científica da UFAL, né, conheça e veja que foram 250 milhões praticamente investidos na UFAL.
1: Uhum.
2: Então, isso dá mais do que a própria capacidade de investimento da UFAL nesse período.
1: Inclusive, a FAPEAL tem um papel importante nessa questão do crescimento da pós-graduação e lançou este ano também um edital com 200 bolsas para mestrado e 120 bolsas de doutorado. Então, isso é um investimento voltado para a formação de pesquisadores, né?
2: E veja só, tem um detalhe, né? Esse edital para bolsas de mestrado e doutorado, lançado agora em março de 2026, ele aumentou a quantidade em 80 bolsas de mestrado e aumentou a quantidade em 60 bolsas de doutorado. Então, dobrou-se praticamente a quantidade de bolsas em relação ao edital que foi lançado em 2025. E não somente isso, né? O valor das bolsas subiu também.
1: Uhum.
2: Então, a bolsa hoje de mestrado em Alagoas, pago pela Fundação de Amparo à Pesquisa, é maior do que a paga pelo governo federal. Então, enquanto no governo federal uma bolsa de mestrado é no valor de 2.100, aqui o valor da bolsa da FAPEAL de mestrado é 2.550.
1: Uhum.
2: E o valor da bolsa de doutorado no governo federal é 3.100 e na paga pela FAPEAL é de 3.750. Então, isso é uma diferença muito grande, porque isso permite com que o estudante ele permaneça na pós-graduação, ele cumpra com os requisitos, né, básicos de conclusão do seu curso, especialmente a permanência e a tranquilidade que os recursos vão permitir com que ele possa se manter na pós-graduação. Então, isso é importante, porque esses requisitos básicos cumpridos, isso vai contar para a avaliação da pós-graduação.
1: Uhum.
2: E não é por isso, Simoneide, que na última avaliação da CAPES, avaliação quadrenal, que foi de 2021 para 2024, a UFAL foi uma das instituições nordestinas que teve o melhor desempenho de avaliação.
1: Uhum.
2: Então, isso tudo tem relação com o quê? Com a garantia do fomento, do investimento na pós-graduação do Estado.
1: Isso é fundamental. Agora, professor, falando ainda sobre formação de um pesquisador, como é que esse processo começa na universidade? Porque, assim, para a sociedade, às vezes, a população vê o resultado das pesquisas que são desenvolvidas, né? Mas não conhece todo esse processo que envolve formação de recursos humanos de qualidade. Como é que você poderia nos explicar para os nossos ouvintes que estão em casa?
2: Acho que o primeiro, um grande efeito, né, que tem na sociedade da Lagoana é que, se você for observar, eu gosto muito dos estudos do professor Cícero Périx, porque ele mostra, né, traz, né, o cidadão à realidade. Então, se a gente for observar que quase 80% da população alagoana, Simone, vive com até 2 salários mínimos, então, e se a gente perceber que boa parte dos estudantes que entram na universidade pública, faz graduação, faz mestrado, faz doutorado, desses estudantes, faz parte dessa população, então a gente está olhando o seguinte, que um aluno que recebe uma bolsa de mestrado do valor de R$2.550, ou um aluno que recebe uma bolsa de doutorado no valor de R$3.750, ele vai ter, só estudando, praticamente uma renda equivalente à renda que sua família tem. Então isso já tem um impacto fundamental na própria família.
1: E né? Já deixa o pesquisador mais tranquilo em relação ao seu trabalho, né? Que é fazer pesquisa.
2: Isso acaba influenciando a qualidade de vida, não só dele, mas como da família. Como também acaba servindo de exemplo, né? No seu entorno, né, familiar e entre amigos e ali naquele bairro onde ele mora, né? Com efeito, um exemplo, né? Um efeito importante do ponto de vista de que a educação é um caminho fundamental para que pessoas que não, né, não nasceram ricas, não têm herança, né? Pessoas que têm certas vulnerabilidades sociais, é um caminho para superar dificuldades. Outro aspecto também é que, geralmente, algumas dessas pesquisas têm impacto na sociedade direto, seja no campo da saúde, seja no campo da agricultura, seja no campo também das tecnologias sociais. Então, muitas pesquisas que são feitas aqui em Alagoas têm efeito sobre a sociedade que boa parte dela não conhece. Dá um exemplo bem, bem prático, né? Agora, recentemente, uma das pesquisas aqui da UFAL ganhou capa internacional porque foi uma pesquisa pioneira ao descobrir a presença de microplásticos na placenta, não é? Ou seja, isso demonstra a capacidade de a qualidade da pesquisa alagoana e o reconhecimento internacional do que é feito aqui. Outras pesquisas, por exemplo, no campo da saúde, que tenta, por exemplo, detectar já, né, na maternidade problemas com feto relacionados a fendas orais, né, que tem a possibilidade de já intervir, né, no feto, na barriga da mãe, para poder fazer a correção para que aquela criança não nasça com problemas, né, e deficiências, especialmente causadas por fendas orais, tem um grande impacto, né, na sociedade alagoana do ponto de vista da cura de um problema que era crônico, tá? Assim, e no campo também da agricultura, se a gente observar que Alagoas tem um das melhores acervos, né, genéticos de cana do mundo.
1: Sim. Variedade, né?
2: Da variedade, né? Porque a pesquisa contribuiu para um setor econômico que era importante não só para a Lagoa, mas também para o Brasil e especialmente para as exportações alagoanas. Você observar também que a Embrapa agora que está se instalando em Alagoas, Simone, vai ter um impacto fundamental na agricultura familiar. Como melhorar a produção de alimentos na agricultura familiar que possam chegar diretamente, né, a um setor da economia que é muito importante em Alagoas, que é o setor gastronômico. Então, veja que é pesquisa e também economia, geração de renda, não só para aqueles que trabalham diretamente com a área de turismo, sobretudo bares e restaurantes, mas também, sobretudo, o agricultor familiar que pode melhorar seu produto e colocar ele na mesa do cidadão alagoano e do turista alagoano através dos empresários do setor de gastronomia.
1: Então, as áreas todas têm correlação, né,
2: pois
1: professor?
2: É.
1: Ninguém trabalha sozinho, né?
2: Então,
1: a gente falou um pouco, você já citou a questão de como o jovem que está na escola básica começa com a iniciação científica. Mas aí eu quero trazer um pouco, eu quero trazer um pouco para a graduação, né? A gente okay. tem o desenvolvimento da iniciação científica e tecnológica ainda na graduação. Então, esse caminho, ele impacta diretamente na qualidade da pós-graduação. E já emendando também, a gente pode dizer que esse estudante que hoje está nos programas de iniciação científica, PIBIC, PIBIT, se esse aluno é um futuro mestre, é um futuro doutor e vai seguir na carreira como pesquisador, como cientista?
2: Veja bem, provavelmente sim, porque a vida não é tão linear como nós né, percebemos ou imaginamos, né? Muitas coisas podem acontecer no tempo, né, desde o momento em que o estudante está num programa de iniciação científica até ele se formar, por exemplo. Então, muitas coisas podem acontecer. Por exemplo, morre, por exemplo, o pai ou a mãe e ele vai ter que trabalhar para sustentar né, a família. De repente, ele encontrou uma oportunidade de trabalho melhor, que pague melhor, né? Usando até mesmo a capacidade de conhecimento que ele acumulou na graduação, tá certo? Às vezes, por exemplo, casa precocemente, né? Vai viver uma vida em família. E então isso acaba, de certa maneira, desviando o trajeto né, de uma carreira acadêmico-científica. Mas, por óbvio, é claro que um aluno que ele está no programa de iniciação científica, ele já está, de certa maneira, ali sendo cultivado para ser um pesquisador ou para ser um grande cientista, tá? Porque ele está já, de certa maneira, trabalhando. Às vezes as pessoas confundem muito, né, Simone? Acha que estudar não é trabalho.
1: Sim.
2: Estudar é trabalhar.
1: Demais.
2: E muito. Porque as pessoas, elas correlacionam trabalhar com o cotidiano voltado para o ganho do dinheiro. Né? Mas trabalhar também significa todo tipo de esforço que tenha por objetivo o engrandecimento de uma pessoa. Seja esse engrandecimento do ponto de vista financeiro ou também do ponto de vista também do ganho, né, de crescimento ser como humano. Então, trabalhar é um exercício que todos os dias as pessoas fazem para poder, né, crescer na vida.
1: Sim.
2: Então, estudar também é trabalhar. Então, se tem um aluno dentro de projetos de iniciação científica, ele já está trabalhando, na verdade. Se tem um aluno dentro de uma pós-graduação fazendo um mestrado, um doutorado, ele está trabalhando. E é bom que se reconheça. E é interessante que agora mesmo já passou na Câmara dos Deputados um projeto de lei que reconhece esse trabalho dos pós-graduandos para contar para o tempo de aposentadoria. Isso encontra no Senado. Espero que isso seja aprovado para o Senado e esse tempo aí praticamente de 2 anos de mestrado com mais 4 anos de doutorado, que são 6, conte como tempo de aposentadoria futura desse profissional, não é? Então assim, um aluno que está na iniciação científica, na educação básica, quando ele descobre que aquilo, Simoneire, pode ser um projeto de vida que traga transformação para ele, ele vai longe, né? E é o que nós temos visto na iniciação científica, não somente da graduação, mas também na educação básica. Há uns dias eu visitei uma escola pública estadual, Teonilo Gama, lá no Jacintinho. Lá tem 5 projetos de iniciação científica financiados pela FAPEAL. E foi muito interessante ver praticamente 60 estudantes né, envolvidos com a pesquisa, com a ciência. Inclusive, nesse dia, 5 estudantes vieram somente para esse encontro, mas que já estão na universidade, aqui na UFAL. Em cursos de matemática, cursos de química. Né? Então foi muito gratificante você ver o ingresso já praticamente direto desses estudantes na universidade, né, porque a iniciação científica na educação básica acaba né, atraindo, né, fixando o estudante na escola e com atividades dinâmicas que né, permitem com que ele sonhe continuar estudando no caso aí no ensino superior.
1: E que ele passe a ter uma perspectiva, né? Que ele também pode fazer universidade pública,
2: sim,
1: né?
2: Sim, não só a universidade pública,
1: mas a universidade, o ensino superior, isso, exatamente.
2: O futuro profissional. Uhum. Ele não se desvie, né? Pela competitividade que a vida oferece a ele, né? De um emprego rápido, tá certo? Algo, digamos assim, instantâneo, tá certo? Até mesmo, por exemplo, o lazer. Sim. O lazer muitas vezes tira a juventude do foco. Né? Veja, por exemplo, quanto tempo nós passamos hoje ligados ou plugados no celular.
1: Uhum.
2: Muitas vezes, na maioria das vezes, não é para ter uma atenção com assuntos relevantes, mas muita coisa fútil.
1: Uhum.
2: E você trabalhar no laboratório, estudar, né? Se envolver, se concentrar em atividades acadêmicas científicas, que esses estudantes são, de certa maneira, levados a fazer na iniciação científica, permite com que eles trabalhem muito bem cognitivamente o seu futuro e um futuro profissional.
1: Quando eu falo em universidade pública, é porque normalmente o aluno da escola básica pública, a perspectiva dele, se ele começa a trabalhar isso, claro que a universidade pública é quem vai o acolher, né? Esse estudante, às vezes a família não tem condições de colocá-lo, mesmo com os incentivos, com os programas, né, de financiamento, mas a universidade pública, vamos dizer assim, é um chamariz mais concreto, vamos dizer assim, né? Então ele começa a estudar e a trabalhar a iniciação científica ainda na escola básica e já vislumbra, poxa, eu vou para a universidade. No caso aqui de Alagoas, eu vou para a UFAL, eu vou para o IFAL, um CISAL, um NEAL. Então, são instituições que tendem a acolher esse aluno que começa a desenvolver pesquisa ainda na escola básica, né?
2: E tem uma coisa, Simone, eu fui secretário de Educação, né, entre os anos 2020 e 2021.
1: Uhum. Bem na época da pandemia,
2: da pandemia,
1: hein,
2: ali,
1: professor?
2: Muito forte, né, foi um desafio enorme. Mas a gente cumpriu algumas metas, inclusive Alagoas foi um dos estados que, em vez de você ter uma queda no número de matrículas, a gente aumentou de 2020 para 2021 30 mil estudantes a mais na rede. Por quê? Porque criamos programas para isso. Importante salientar o seguinte, quando você vê a rede pública de educação estadual, são 310 escolas mais ou menos, tá? E a rede privada tem mais do que isso. Se a gente for comparar a rede privada com a rede pública, praticamente somos equiparados, tá? Porque geralmente as pessoas, elas comparam a rede pública com as 5, 6 escolas tops da rede privada. Aí faz a crítica à rede pública. Mas não, se for dessa forma, então eu vou pegar 5, 6 top da rede pública e comparar com 5, 6 top da rede privada. Estamos em patamares muito bem, muito semelhantes. Então a rede pública é tão boa quanto a rede privada. E tem um porém, na rede pública tem programas como esse de iniciação científica, que faz toda a diferença na rede pública. Na rede privada não tem programa dessa natureza. Você tem outras iniciativas, outras ações importantes que vão em várias direções. Mas, olhando o estudante, né, do ponto de vista que ele possa ter uma vida acadêmica e científica e ter um ingresso na universidade muito mais sólido, né, isso eu digo com toda certeza absoluta, só tem na rede pública estadual. Não tem na rede privada. Isso faz toda a diferença. Inclusive do ponto de vista desses alunos entrarem na universidade muito mais qualificados. Então isso faz muita diferença.
1: É verdade, professor. Agora veja bem. Você citou exemplos de pesquisa que trazem uma resposta bem direta para a sociedade como consumidora, que é a pesquisa do melhoramento genético da cana-de-açúcar, né? Então, existe uma relação direta entre a formação de mestres e doutores e o desenvolvimento econômico e social do nosso estado? A gente pode dizer isso?
2: Eu digo isso através do que nós temos aqui na UFAL, por exemplo, que eu tenho acompanhado de muito perto, que é o trabalho de alguns laboratórios. Por exemplo, né? Há 10 anos atrás você tinha assim, contava nos dedos, bons e grandes laboratórios aqui na UFAL. Uhum. Vou citar um deles que é famoso, que até hoje é muito relevante para Alagoas, para o Brasil, que é o LCCV.
1: Sim.
2: O LCCV praticamente era um, né, ele era um dos grandes laboratórios, praticamente um dos únicos.
1: Uhum.
2: Hoje o LCCV, ele divide, né, essa importância com os laboratórios, como o NIS.
1: Sim.
2: Né,
1: o Núcleo como de Excelência, o ISE, Educação e Tecnologias, né?
2: O ISE, como uhum. o ED, né? Uhum. Então, se a gente pegar esses laboratórios que nós hoje, né, temos acompanhado, eles têm um impacto econômico fundamental. Se você tem uma ideia, muita pouca gente na UFAL sabe disso, por exemplo. Se eu pegar o NIS, o ISE, o LCCV, o ED, e praticamente esses 4, 5 laboratórios, eles movimentam em torno de quase R$1 bilhão. Isso é praticamente um unicórnio, considerado, né, ali uhum. pelo mundo do ecossistema de inovação,
1: sim.
2: startups que alcança, né, esse nível e valor em termos de projetos.
1: Uhum.
2: Então, só o Edge Academics, por exemplo, segundo o nosso reitor Tonholo, geralmente ele gosta de citar isso, pegando as 500 maiores empresas na Bolsa de Valores de Nova York, 40 delas têm projetos com o Edge Academy. O laboratório Edge,
1: uhum.
2: né? Que é na área de automação industrial, e é o único laboratório de Alagoas que é unidade Embrapi, que é da Empresa Brasileira de Pesquisa e Inovação para a Indústria, que é uma espécie de Embrapa para o setor industrial.
1: Uhum.
2: E o laboratório Edge é um laboratório
1: instalado aqui no campus da Universidade Federal de Alagoas, né?
2: O laboratório Edge, né, faz parte da rede Embrapi, que tem 110 centros de pesquisa e desenvolvimento P&D no Brasil. Desses 110, né, se eu não estou enganado, 10

0: que são mantidos pelos projetos,
1: uhum.
0: e além dos estudantes que trabalham diretamente nos projetos, o ED formou, né, um curso de capacitação para trazer estudantes, né, de ciências da computação, engenharias e ciências exatas, para capacitá-los. Além disso, esse projeto que chama-se ED Academics, que tem hoje 130 alunos, ele, além de capacitar e treinar estudantes para eles ingressarem nos projetos com a indústria, tem um fator, um elemento fundamental de inclusão social. Uhum. Então, isso tem impacto importante na vida de estudantes que têm uma série de dificuldades, né, dentro da própria universidade, essas dificuldades são muito bem tratadas e desenvolvidas, né, pelo ED Academy. Então, estamos falando aqui de laboratórios que têm impactos sociais, têm impactos econômicos em Alagoas, e que estão aqui dentro da universidade. O NIS, por exemplo, é um laboratório espetacular, que hoje faz a gestão de um programa fundamental no Brasil, que é o Pé de Meia.
1: Pé de Meia.
0: Tá?
1: Uhum.
0: Além disso...
1: Não só aqui de Alagoas, mas no país inteiro,
0: né? E o NIS também, ele tem uma importância fundamental, porque é na área de tecnologia social.
1: Uhum.
0: Voltado, né, para desenvolver tecnologias de inteligência artificial, né, que sejam aplicáveis à educação.
1: Educação, isso.
0: Isso é espetacular. Não existe algo nesse nível no Brasil. Além desses laboratórios, que tem impacto econômico e social, Simoneide, há 10 anos atrás, a boa parte dos pesquisadores de Alagoas, sobretudo concentrados na UFAL, faziam parte
1: uhum.
0: de Institutos Nacionais de Ciência e Tecnologia, INCTs, que são estruturas que estão ali na, digamos assim, no vértice, né, na elite da pesquisa brasileira, né? Nós não tínhamos INCTs, né, coordenados a partir de Alagoas. Hoje nós temos duas. O NIS é um deles,
1: uhum.
0: tá? E o outro é coordenado pelo professor Eusébio Goulart. Que é voltado para biotecnologia e bioeconomia para a agricultura familiar.
1: Uhum.
0: Então, nós temos dois INCTs. Então, veja, a gente está falando de um conjunto de coisas e de avanços que se deu em 10 anos.
1: Uhum.
0: Há 10 anos atrás, você sabe muito bem disso, nós tínhamos uma parte considerável de programas de pós-graduação ameaçados de fechar na UFAL, com notas 3.
1: Uhum.
0: Tem programas desses que hoje já tem doutorado, né? Vou citar aí, por exemplo,
1: e que aumentaram
0: história,
1: de conceito também, né?
0: História aumentou o conceito, tem o seu curso de doutorado agora, serviço social, psicologia, sociologia também já está para apresentar proposta de doutorado,
1: uhum.
0: né? Então, assim, há uma evolução. E essa evolução, ela não aconteceria se a gente fosse depender do governo federal, porque houve um atrofiamento do financiamento.
1: Uhum.
0: Essa evolução se deu, eu acredito, na minha opinião, por três fatores. Primeiro, competência e resiliência da nossa comunidade acadêmica, né? É a capacidade das nossas instituições sobreviverem
1: uhum.
0: a crises como nós sofremos depois de 2015, e também ao fomento, né, estadual, que permitiu com que a gente tivesse acesso a mais de 250 milhões e pudesse transformar isso em resultado, que é o que nós conversamos aqui até esse momento.
1: A FAPEAL sempre está nesse, como o próprio nome dela diz, né, uma fundação de amparo à pesquisa e dá suporte para o desenvolvimento da pesquisa científica, o desenvolvimento da pós-graduação aqui no estado e principalmente na universidade, que é a primeira instituição a oferecer cursos de pós-graduação e a desenvolver pesquisa, né?
0: Sim.
1: Então, isso é um fato muito importante. Mas, professor, a gente está chegando ao final, mas eu gostaria que você dissesse para a gente, assim, quais são os principais desafios aqui para o estado de Alagoas para continuar ampliando a formação de pesquisadores?
0: Hoje, se a gente for no diretório dos grupos de pesquisa do CNPq, na Alagoas tem um número de pesquisadores residentes que, em termos absolutos, é o maior praticamente no Nordeste.

0: né? É, hoje nós temos lá, está lá no diretório, 9.400 doutores.
1: Uhum.
0: E dentro de um universo de 13 mil pesquisadores. Quando a gente fala em pesquisadores, a gente está falando desde o aluno de iniciação científica até os alunos de pós-graduação.
1: Uhum.
0: Então tem uma relação aí percentual de doutores em relação ao número de pesquisadores de 71%. Então hoje, no Nordeste, Muneida, a gente está ali entre os quatro estados com o maior percentual de pesquisadores, de doutores em relação ao universo de pesquisadores, 71,4%. Então a gente tem agora a massa crítica que não tínhamos há 10 anos atrás, quando isso era na faixa de 56%, essa relação.
1: Uhum.
0: Perdíamos para Sergipe, para ter uma ideia. Então, quais são os desafios para o futuro? Primeira coisa que eu acho que é relevante para nós, como internacionalizar esse nosso universo de pesquisadores.
1: Uhum.
0: Ter participação maior, né, no campo internacional, não só com intercâmbio científico, mas como a gente pode, por exemplo, se aproximar dos países de língua portuguesa, para a gente poder contribuir com a formação deles, já que temos uma quantidade de pesquisadores como essa.
1: Uhum.
0: Isso é muito inovador, Simone. Por quê? Porque a gente não pode competir em ações e estratégias que outros estados maiores já fazem. A gente tem que fazer algo importante e inovador. A gente tem um grupo de países de língua portuguesa, né, que a gente poderia se relacionar muito mais fortemente e atrair, né, sua população que quisesse fazer pós-graduação ou fazer intercâmbio científico com a nossa uhum. massa crítica aqui. Isso já está acontecendo ali e acolá em algum curso de pós-graduação.
1: Uhum.
0: Tá? Então, a internacionalização não vista nos modos tradicionais. Outra coisa importante, a gente precisa tentar levar para o interior,
1: uhum.
0: né, a ampliação dos programas de pós-graduação. Nós já temos em Penedo,
1: uhum.
0: né, na UFAL, um programa de pós-graduação. Já temos em Arapiraca, mas, por exemplo, falta no Sertão.
1: Uhum.
0: Então, precisamos ter um programa ou dois, né, de pós-graduação no Sertão. Isso tem que ser, né, ampliado. Outra coisa também importante é, já que nós avançamos tanto nesses 10 anos, como é que será os nossos próximos 10 anos? E aí, para que isso seja pelo menos definido, né, para onde nós vamos com o que já temos,
1: uhum.
0: precisamos de um plano estadual de ciência, tecnologia e inovação. Para que esse plano estadual de ciência, tecnologia e inovação seja desenvolvido, é preciso um pacto, né, das nossas instituições de ciência e tecnologia em Alagoas, dessa comunidade, para sentar, olha, chegamos até aqui, o que é que vamos daqui para frente? E como é que esse daqui para frente contribui, né, pragmaticamente e objetivamente com o desenvolvimento de Alagoas nos próximos 10 anos? Então, traçar isso, garantir as fontes de financiamento, né, perenes para esse projeto, para o futuro, e, né, fazer com que a ciência, tecnologia e inovação seja um vetor de desenvolvimento mais efetivo no estado de Alagoas.
1: E uma ciência aplicada às nossas necessidades, né, professor?
0: Claro, e sustentada, né, ou seja, tendo como referência a ciência básica.
1: Uhum.
0: Porque sem a ciência básica, nós não temos nem a ciência aplicada.
1: Uhum.
0: Então, continuar investindo em ciência básica, e desde que também a ciência básica se transforme ou também evolua para que a ciência aplicada também se desenvolva.
1: Uhum.
0: Então é isso.
1: Claro que ambas têm que caminhar juntas sempre, né? Agora, professor, para a gente encerrar o nosso programa, o nosso bate-papo, uhum. que está muito bom, e sempre ressaltando como a Universidade Federal de Alagoas está no contexto do nosso estado e como ela hoje é vista até pelos pares em termos de Brasil, pelo trabalho que é desenvolvido aqui na área de pós-graduação, de pesquisa científica. Então, isso é muito importante. E aí, já fazendo a divulgação da nossa universidade, logicamente, e para chamar nossos novos alunos, né, que estão na escola básica, para que eles enxerguem a Universidade Federal de Alagoas como uma meta. Olha, eu quero chegar lá, né? E daqui para muito mais além. Mas eu queria que você deixasse uma mensagem para os nossos estudantes que pensam em participar da iniciação científica e seguir na carreira acadêmica, na pós-graduação. O que é que você deixaria para esses estudantes?
0: Que não desistam da universidade pública, porque a gente escuta na sociedade muitas críticas à universidade em geral, e mais hoje no contexto da desinformação, que passou a ser uma espécie de doença, uma doença coletiva, é um problema de saúde, as informações, que não desistam da universidade pública. Ela abre portas, né, muito importantes para a vida de um jovem, não é? Defenda a universidade pública, viva a universidade pública. A universidade pública tem vários problemas, mas ela tem muito mais virtudes e também ela pode transformar muito mais vidas do que destruir. Pelo contrário, eu nunca vi na minha história de vida, na própria universidade, né, a universidade ela atrasar as pessoas. Muito pelo contrário, ela faz com que as pessoas cresçam. Então, que ele aposte e continue acreditando na universidade pública.
1: E a educação transforma a vida das pessoas, né? Não, independente do nível social e econômico que essas pessoas estão, mas a educação é a meta a ser seguida sempre, né?
0: Não tenha dúvida. A gente observa, por exemplo, se mudei na sociedade, né? As pessoas, agora nessa discussão da escala 6x1, né? Você vê, por exemplo, quem defende a escala 6x1, geralmente, né? Também são aqueles que defendem que as crianças, né, os mais jovens comecem a trabalhar cedo.
1: Sim.
0: Porém, seus filhos não começam a trabalhar cedo. Eles começam a estudar muito cedo. Então, veem, né, que a educação para os filhos dessas pessoas é fundamental. É a questão, né, básica para essas famílias. Por que que, né, no resto da população, os filhos dos trabalhadores, os filhos dos pobres, não podem estudar mais cedo também? Então, em vez de trabalhar mais cedo, é importante, muito mais importante, estudar mais cedo.
1: Vamos investir na educação para que essas pessoas tenham um futuro diferente,
0: sim,
1: né?
0: E não vivam o tempo todo sendo subordinados, subservientes e dependendo, né, de alguém.
1: Verdade. Bom, professor Fábio, eu quero mais uma vez agradecer sua presença aqui na Rádio FAO. É sempre um prazer conversar com você. Quero agradecer também aos nossos ouvintes pela audiência. As portas da Rádio FAO e da assessoria estão abertas. E o professor, sempre que você tiver coisas boas e positivas para a gente divulgar, é só bater aqui na porta, olha, e vamos lá que tem coisa boa aqui vindo. Então, agradecer mais uma vez, sim, a sua participação. E quero agradecer também a nossa equipe técnica, né? Porque a gente não trabalha sozinha, né, professor? Sim. Então, nós temos como operador de áudio o nosso querido Helder Melo, a direção técnica desse programa é de Edilberto Sandes, o nosso brother. A locução comigo, Simone de Araújo, e a produção da nossa querida Cecília Calado. Bom, e a gente vai ficando por aqui e até o próximo programa. Música.

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1: 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Giro Falta na área com mais notícias imperdíveis. Fica ligado. O nosso HU participou da 5ª edição do Mutirão Nacional DAE HU Brasil em Ação, onde realizou mais de 400 atendimentos à população. A iniciativa ajudou a reduzir filas e ampliar o acesso a serviços de saúde, reforçando o compromisso do HU com o cuidado e com o atendimento público de qualidade. E tem oportunidade para quem produz conhecimento. A Edufal e a FAPEAL lançaram um novo edital voltado à publicação de dissertações e teses. A iniciativa busca ampliar a circulação da produção científica lagoana e garantir que pesquisas desenvolvidas na academia cheguem cada vez mais longe. Se interessou? As inscrições ficam abertas até o dia 15, na próxima segunda-feira, e confere os detalhes no nosso site ufal.br. Atenção, estudantes e pesquisadores! Já estão abertas as inscrições para apresentações científicas no SIMPET Nacional. O evento é uma oportunidade para compartilhar pesquisas, trocar experiências e fortalecer a produção científica acadêmica em âmbito nacional. Fique de olho nos prazos e não deixe a chance passar. E para fechar com chave de ouro, o professor Marcos Moreira foi convocado para atuar como embaixador da maior conferência mundial de bandas sinfônicas. O professor receberá também um reconhecimento do trabalho desenvolvido em prol da música e da realização do já tradicional Festival de Música de Penedo, destacando sua trajetória na área musical, fortalecendo a presença da universidade em importantes espaços culturais ao redor do mundo. Acesse todas e mais notícias na íntegra no nosso site ufal.br e próxima semana tem mais. Tchau!

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2: Oi pessoal, meu nome é Lucas Miguel e eu faço parte do projeto Pet Cidadão nas Comunidades do curso de Medicina Veterinária da UFAL. Hoje eu venho falar sobre diabetes mellitus, uma doença comum que acomete os seres humanos e também os cães e os gatos. Nos pets, tem-se observado um aumento no número de casos de diabéticos, e os dois grandes fatores envolvidos são o aumento da longevidade, isto é, os animais estão vivendo mais, mas também é importante ressaltar a relação da doença com o excesso de peso, a obesidade. Essa é uma doença de evolução lenta e com poucos sintomas evidentes. Um animal diabético geralmente apresenta perda de peso mesmo com um bom apetite, bebe muita água e faz muito xixi de coclara, podendo atrair formigas em casos mais graves. Na diabetes mellitus, apesar de ter muita glicose no sangue, ela não consegue entrar na célula onde se faz necessária, e por isso o açúcar é perdido na urina, obrigando o corpo a se adaptar e trabalhar sob falta de glicose, provocando graves consequências danosas para o corpo, inclusive a morte. Apesar de ser tratável, exige muitos cuidados para que o animal se mantenha sem sintomas e tenha uma longa vida. É necessária uma alimentação especial, administrações de medicamentos e a grande maioria necessita de aplicação de insulina diariamente para o resto da vida. Por esses motivos, a prevenção é tão importante. Ofereça sempre comida de animais para o seu pet. Não dê comida de gente. Principalmente, evite a obesidade de cães e gatos. Gostou das nossas dicas? Se quiser ter mais informações sobre o mundo pet e ter acesso à receita caseira do leite para neonatos, acesse e siga o nosso perfil no Instagram, @petcidadão. Meu nome é Lucas Miguel e eu faço parte do projeto Pet Cidadão nas Comunidades do curso de Medicina Veterinária da UFAL.
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6: Rádio UFAO. 7 horas e 7 minutos.
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1: 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Giro Falta na área com mais notícias imperdíveis. Fica ligado. A nossa HU participou da 5ª edição do Mutirão Nacional DAE HU Brasil em Ação, onde realizou mais de 400 atendimentos à população. A iniciativa ajudou a reduzir filas e ampliar o acesso a serviços de saúde, reforçando o compromisso do HU com o cuidado e com o atendimento público de qualidade. E tem oportunidade para quem produz conhecimento. A Edufal e a FAPEAL lançaram um novo edital voltado à publicação de dissertações e teses. A iniciativa busca ampliar a circulação da produção científica lagoana e garantir que pesquisas desenvolvidas na academia cheguem cada vez mais longe. Se interessou? As inscrições ficam abertas até o dia 15, na próxima segunda-feira, e confere os detalhes no nosso site ufal.br. Atenção, estudantes e pesquisadores! Já estão abertas as inscrições para apresentações científicas no SIMPET Nacional. O evento é uma oportunidade para compartilhar pesquisas, trocar experiências e fortalecer a produção científica acadêmica em âmbito nacional. Fique de olho nos prazos e não deixe a chance passar. E para fechar com chave de ouro, o professor Marcos Moreira foi convocado para atuar como embaixador da maior conferência mundial de bandas sinfônicas. O professor receberá também um reconhecimento do trabalho desenvolvido em prol da música e da realização do já tradicional Festival de Música de Penedo, destacando sua trajetória na área musical, fortalecendo a presença da universidade em importantes espaços culturais ao redor do mundo. Acesse todas e mais notícias na íntegra no nosso site ufal.br e próxima semana tem mais. Tchau!

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2: Olá pessoal, tudo beleza? Hoje vamos falar sobre pets que comem cocô. O que fazer? O nome científico para o ato de comer cocô é denominado coprofagia. E apesar de ser algo aparentemente muito estranho, é bem frequente no mundo animal. E sempre deve ser investigado, pois afinal não é muito legal, não é mesmo? É um comportamento que pode se desenvolver por diversas causas. Algumas vezes causadas por motivos nutricionais, alimentação desequilibrada, baixa absorção de nutrientes, desequilíbrios na flora intestinal ou situações que podem levar a isso, como por exemplo, quando o pet tem a presença de vermes em seu organismo, as verminoses. Além de todas essas possibilidades, a coprofagia também pode ser ocasionada por motivos psíquicos ou comportamentais, sendo esta a causa mais frequente. Mas então, o que fazer? Faça uma reavaliação na dieta do seu animal e certifique-se que ele está recebendo a ração de boa qualidade, correta para espécie, tamanho e idade. Mantenha a vermifugação sempre atualizada, o remédio para verme. Mas se este não for o seu caso, leve seu pet para o veterinário, porque ele pode estar apresentando um problema digestivo. Se a causa for comportamental, é necessário uma investigação mais complexa, juntamente ao veterinário, no sentido de buscar saber o que levou o animal a ter tal comportamento. Pode ser algum medo, alguma mania, um costume, uma mudança de ambiente, né, para aqueles animais que estavam acostumados a fazer suas necessidades em outro local. E também, por exemplo, se o seu animal faz cocô no lugar errado e você agride ele, com medo, ele poderá comer as fezes a fim de não te deixar nervoso, ou até mesmo para chamar a atenção. No caso dos animais carentes, ou que vivem em locais muito pequenos, para estes casos é necessário uma atenção diária, a fim de dar afeto ao animal. Brinque, faça corridas, caminhadas, passeios e gaste a energia acumulada. Existem veterinários especialistas que podem ajudar com técnicas e até tratamentos medicamentosos na busca de solucionar o problema da melhor forma. Busque sempre um veterinário. Siga o nosso projeto no Instagram, @petcidadão, e tenha acesso a todos os nossos áudios. Meu nome é Daniel Costa, do projeto de extensão Pet Cidadão nas Comunidades, do curso de Medicina Veterinária da UFAL.
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2: Como todos os homens, sou inacabado, jamais termino de ser. Após a noite breve, um longo amanhecer me detém no umbral do dia. Perco o que ganho no sono e no desejo, quando a mim mesmo me acrescento. Toda vez que sono, subtraio-me. Uma porção levada pelo vento, incompleto no dia inacabado, livre de ser ainda como e quando sigo a marcha das plantas e das estrelas. E o que me falta e sobra é o meu contentamento. Poema O Dia Inacabado, do livro Mormaço, de Ledo Ivo. 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
1: 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Giro Falta na área com mais notícias imperdíveis. Fica ligado. O nosso HU participou da 5ª edição do Mutirão Nacional DAE HU Brasil em Ação, onde realizou mais de 400 atendimentos à população. A iniciativa ajudou a reduzir filas e ampliar o acesso aos serviços de saúde, reforçando o compromisso do HU com o cuidado e com o atendimento público de qualidade. E tem oportunidade para quem produz conhecimento. A Edufal e a FAPEAL lançaram um novo edital voltado à publicação de dissertações e teses. A iniciativa busca ampliar a circulação da produção científica lagoana e garantir que pesquisas desenvolvidas na academia cheguem cada vez mais longe. Se interessou? As inscrições ficam abertas até o dia 15, na próxima segunda-feira, e confere os detalhes no nosso site ufal.br. Atenção, estudantes e pesquisadores! Já estão abertas as inscrições para apresentações científicas no SIMPET Nacional. O evento é uma oportunidade para compartilhar pesquisas, trocar experiências e fortalecer a produção científica acadêmica em âmbito nacional. Fique de olho nos prazos e não deixe a chance passar. E para fechar com chave de ouro, o professor Marcos Moreira foi convocado para atuar como embaixador da maior conferência mundial de bandas sinfônicas. O professor receberá também um reconhecimento do trabalho desenvolvido em prol da música e da realização do já tradicional Festival de Música de Penedo, destacando sua trajetória na área musical, fortalecendo a presença da universidade em importantes espaços culturais ao redor do mundo.

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2: Oi pessoal, meu nome é Lucas Miguel e eu faço parte do projeto Pet Cidadão nas Comunidades do curso de Medicina Veterinária da UFAL. Hoje eu venho falar sobre diabetes mellitus, uma doença comum que acomete os seres humanos e também os cães e os gatos. Nos pets, tem-se observado um aumento no número de casos de diabéticos e os dois grandes fatores envolvidos são o aumento da longevidade, isto é, os animais estão vivendo mais, mas também é importante ressaltar a relação da doença com o excesso de peso, a obesidade. Essa é uma doença de evolução lenta e com poucos sintomas evidentes. Um animal diabético geralmente apresenta perda de peso mesmo com um bom apetite, bebe muita água e faz muito xixi de coclara, podendo atrair formigas em casos mais graves. Na diabetes mellitus, apesar de ter muita glicose no sangue, ela não consegue entrar na célula onde se faz necessária, e por isso o açúcar é perdido na urina, obrigando o corpo a se adaptar e trabalhar sob falta de glicose, provocando graves consequências danosas para o corpo, inclusive a morte. Apesar de ser tratável, exige muitos cuidados para que o animal se mantenha sem sintomas e tenha uma longa vida. É necessária uma alimentação especial, administrações de medicamentos e a grande maioria necessita de aplicação de insulina diariamente para o resto da vida. Por esses motivos, a prevenção é tão importante. Ofereça sempre comida de animais para o seu pet. Não dê comida de gente. Principalmente, evite a obesidade de cães e gatos. Gostou das nossas dicas? Se quiser ter mais informações sobre o mundo pet e ter acesso à receita caseira do leite para neonatos, acesse e siga o nosso perfil no Instagram, @petcidadão. Meu nome é Lucas Miguel e eu faço parte do projeto Pet Cidadão nas Comunidades do curso de Medicina Veterinária da UFAL.
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